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isso mesmo, meus amores. Estamos aqui de volta. Go Tonight. É o seu programa mais romântico da 98FM. Aqui, ó, na gostosa de se ouvir. Na maravilhosa, não é? Eu gosto, você também gosta. 21 horas e 14 minutinhos. Passa rápido, não é? Quando a gente tá fazendo o que a gente gosta, quando a gente tá fazendo com prazer, as horas passam voando, não é? Laura Pausini, né? Laura Pausini. Uma megessa da more. É megessa, né? Da more. Linda, né? Tudo na voz dela é muito lindo. Cadê ela, né? Deu uma sumidinha, nunca mais veio ao Brasil, né? Ligue, participe, meus amores, 889-9917-1040. Eu sou Nara Posidônio, tá? Substituindo o nosso amigo Messias Rocha aqui no seu programa Good Night. Até as 22 horas estamos aqui, ó, bem juntinho, bem coladinho. Quero mandar uma ótima noite para todos os nossos ouvintes do nosso município, distrito, né? A você, querido conterrâneo, espalhado nesse grande Brasilzão, até em outro país, né? Nos acompanhando pela internet, matando a saudade da terrinha. Seja muito bem-vindo, tá? E todos os nossos ouvintes dos nossos bairros, nossas ruas e avenidas, Rio Tabense. Toda aquela galera lá no centro da cidade de Rio Taba. A você que está nos ouvindo no seu trabalho, hein?

Eita, música boa. E 16 minutinhos, meus amores. Vamos aos nossos aniversariantes, né? Do dia 10 de agosto de 2026, né? Segunda-feira. Olha só, quem está completando mais a primavera hoje é você, Marilene, né? Barreto, São José dos Doroteus, Luzineide Araújo, né? Em Sombrio, né? E Valéria em Cabaceira. Nossa, a nossas três aniversariantes, nós, a família Grécia FM, né? Desejamos muitos anos de vida, muita saúde, muita paz e alegria. Principalmente a saúde, né, gente? Com saúde a gente conquista é tudo, não é? Importante é ter saúde, não é? Sinta-se abraçados aqui pela família Grécia FM, tá, meus amores? Feliz, feliz, feliz aniversário, com muita saúde, paz e alegria. Tudo, tudo, tudo de bom pra você, tá? E olha só, se você conhece alguém que vai fazer aniversário, dê uma ligadinha aqui pra gente. 889-9917-1040. Aí você dá o nome dele completo, o endereço onde ele mora, a cidade onde ele vive, tá? Que a gente faz essa homenagem pra ele das 5 horas da manhã até as 22 horas, tá bom? Parabéns, parabéns.

Olha só, meus amores, não permita que o comportamento do outro faça você questionar o seu valor. Não dê a ninguém o poder de adoecer a sua vida, não é? Quem entra na tua vida é pra te dar saúde, né? Saúde psicológica. Te fazer feliz.

ótima noite para a Rosilene Frota, né? Lá na Avenida Alderico Magalhães, né? Boa noite pra você, Rose. Tudo de bom, minha linda? Já vou ouvir seu áudio, tá? Boa noite a todos os nossos ouvintes ali na Avenida Alderico Magalhães, saída para Guaraciaba do Norte. Todo o pessoal ali também de Açude do Mato, bairro do Engenho. E ótima noite para a Rosângela, né? A loirinha, né? Ela gosta de ser chamada assim, né? A loirinha, né? Lá na rua Padre Cícero. Boa noite, loirinha. Tudo de bom pra você, minha linda?

Ela pede linda canção, né? Com a nossa eterna Bonnie Tyler, né? Eclipse. Já já eu toco pra você, minha fofa. Beijo, beijo, beijo, beijo a todos os nossos ouvintes lá da rua Padre Cícero, Vila Nova, Vila Campos, São José dos Doroteus. Tá nos ouvindo, né, Lourinha? Obrigada pelo carinho, minha linda. Beijo, beijo, beijo, beijo, galera da rua Padre Cícero. É, um abraço pra você também, da Chaguinha. Da Chaga, o esposo da Loura. Oi, oi, oi, oi, oi, oi, oi. Quem tá dando um oi? Oi, meu filho. Beleza? Obrigada, Loirinha. Obrigada pelo carinho, tá? Ela tá dizendo que me adora de coração. Obrigada, meu amor. Prazer é todo nosso, tá? Eu também adoro vocês, meus queridos ouvintes. Tenho muito amor, muito carinho e respeito por vocês, tá?

E vamos de mais música, né? 21 horas e 20 minutinhos. Henrique Juliano, evento cancelado. Menina, essa música da Lara Pauzinha é tão linda, né? Dá vontade de ouvir a noite inteira. Eita, coração, hein?

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0: Eita, canção gostosa, maravilhosa, não é? Com ele, Gustavo Mioto, a Lua e eu. Muito linda, né? Maravilhosa. 21 horas e 40 minutinhos, vamos mais de música. Com ela, Débora Blando, né? A maçã.
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0: Linda canção, né? Bonita demais com ela, né? Débora Blando, a maçã. Cadê ela, né? Deu uma sumidinha, não é? Olha só, meus amores, 21 horas e 44 minutinhos. A próxima música é dedicada aqui à querida Rosilene Frota, né? A Rose Frota, lá na Avenida Alderico Magalhães, né? Ela que manda um super alô para os seus filhos, né? Larissa, Isaac e João Davi. A música é com a Whitley Houston, tá bom, Rose? Vou mandando essa pra você, minha fofa. Beijo, tudo de bom pra você e seus filhotes, tá?
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0: Cantman John. Essa foi para o nosso colega de trabalho, o Dr. Walter Bezerra de Menezes. Não sai daí, a gente volta já já.
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Agradecemos a presença de todos.

0: É isso mesmo, meus amores. A sua noite de ouro é aqui, ó. Good Night, o melhor programa, né? É o melhor programa romântico aqui da 98 FM. Good Night, na apresentação aqui a sua amiga Naira Posidônio. É, substituindo aqui o nosso amigo Messias Rocha, tá bom, meus amores? Logo, logo ele estará de volta. Por enquanto a gente fica aqui, né? Bem juntinho, não é? 21 horas e 56 minutinhos. Good Night. Programa bom, né? Maravilhoso, não é? Olha só, meus amores, sabe por que o Shrek é o melhor conto de fadas? Porque ensina que ninguém precisa ser perfeito para ter um final feliz. Não escolha a pessoa mais bonita do mundo. Escolha a pessoa que faz do teu mundo mais bonito, né? A beleza física é só um detalhe, gente. A pessoa tem que ser bonita por dentro, né? Tem que ter atitude. Vinte e uma horas e 57 minutinhos, meus amores. Vamos aqui à nossa saideira, não é? Clerto e Camargo, se é amor, não sei. Claro que é, não é?
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0: 22h17. 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

0: 22 horas e 28 minutos.
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0: 22 horas e 52 minutos.
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23h18. 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

0: 23 horas e 31 minutos.
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0: Bom demais.
1: Valeu, Ana Castela.
0: Obrigada.
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1: 23 horas e 43 minutos.
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0: 23:55.
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0: Meia-noite e 7 minutos.
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0: Meia-noite e 17 minutos.
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0: Meia-noite e 40 minutos.
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0: Meia-noite e 52 minutos.
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0: Faz barulho, Fernandópolis!
1: Você tá doido, rapaz!
0: Basta demais!
2: Sucesso, essa música boa demais, viu?
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0: 1h14.
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0: 1h25.
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0: 1:36.
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0: 2 horas e 10 minutos.
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5: 2:43.
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0: 2 horas e 56 minutos.
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0: Boa noite, Uberlândia!
1: Faz barulho aí, Uberlândia, que eu quero ouvir!
0: Que coisa linda, galera!
1: Obrigado!
2: Sejam bem-vindos, galera!

0: 3:22.
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0: 3:54.
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0: 4:39.
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0: E gostou, vai barulho pra nós, gente, aí.
1: Meu pai, cuidado que pode ser tarde demais. Fala pra ele, eu já cansei de falar pra ele isso aí. Deixa ele aí, uma hora ele vai entender.

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2: Eita, seu Ludo Gério, bom dia. São 5:02 em Heriutaba. Está começando pela sua Rádio Agreste FM 98.7, o programa Bom Dia 98. Na apresentação desse amigo velho Luiz Ló, que a partir de agora vai ficar com você até às 7:00 da manhã, tocando muito forró pra você curtir, pra você dançar, pra você se divertir. Vou mandando bom dia para o meu amigo César do Mercantil do Povo, rapaz que está acordado essa hora. Bom dia, César. Bom dia, meus amigos caminhoneiros, meus amigos topiqueiros, mototaxistas, bom dia. Meus amigos vigilantes, meus amigos garis, aquele abraço. Hoje é terça-feira, 11 de agosto de 2026. Santos do dia, hoje é dia, qual é o santo do dia? Dia de Santa Clara de Assis. Também é dia da televisão. Bom dia, meu irmão trabalhador, donas de casa, bom dia você que está aí em casa, já ligou o radinho, já está começando a fazer um negócio bom, que é o forró, ouviu o forró, né? Bom dia, meus irmãos da segurança, da educação e da saúde. Bom dia, bom dia, bom dia. 5:03 em Heriutaba. E vamos começar o show. Arrocha aí. Arrocha, seu Luiz.

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2: Sim, senhor, seu Ludo Gé da Hora, Caba, véio. São 5 horas e 18 minutos em Rio Taba. E eu já tenho ouvinte aqui comigo, aqui na linha, que não é a linha do trem, mas é a linha da comunicação. Olha aí, bom dia, Pai João Inácio.
3: Arrocha o nó, compadre Luiz Nó.
4: Bom dia.
3: 5 horas e 2 minutos. Feliz terça-feira de paz e saúde. E é proibido cochilar, cuidado. Um abraço, tudo de bom, meu garoto. Deus te abençoe. Amém.
2: Muito obrigado, Pai João Inácio aí do Barro Vermelho. Muito obrigado pela audiência, pela preferência. Cadê o café? Já fez, olha. Tem mais um ouvinte na linha? Tem, bora lá, vambora. Bom dia, seu Elisiário lá de Primeira Fase, aquele abraço. Bom dia, seu Elisiário.
5: Luiz, bom dia, seu Luiz. Seu Luiz, bom trabalho, seu Luiz. Seu Luiz, bom dia pro Thiago, bom dia pra Leandro, minha filha. Seu Luiz, tudo de bom.
2: Valeu, seu Elisiário, muito obrigado pela sua preferência, pela audiência. Abraço a sua esposa, né? É, a sua família, olha, muito obrigado mesmo. Sejam sempre bem-vindo à Rádio Agreste FM 98.7, a mais gostosa de se ouvir. E vamos de música, daqui a pouco a gente volta de novo.

0: Castelo do Jardim, Cabo Véi, são 5 horas e 22 minutos em Rio Taba. Olha o primeiro bloco musical do programa, hein? Balaio de. Baião de quatro, rapaz, no forró, é bom demais, é um baião, hein? Edivá de Castro canta, rapaz, ó, não vamos brigar. As Marcianas, nossa melodia preferida. Também Aviões do Forró, Você Não Merece. Olha, Balaio de Gatos canta Amor pra Mais de Mil. E é pra mais de mil mesmo, essa hora da manhã, rapaz. Olha, já vou mandando aqui um bom dia, né? É um bom dia para o seu Elisiário, né? É seu Elisiário. Também o seu João, rapaz. Pai de João Inácio lá no Barro Vermelho, curtindo o Bom Dia 98. Rapaz, é muito bom demais, né? Também um bom dia para o seu Zé Carlos lá na Cabaceira, rapaz. Seu Zé Carlos também acorda cedo para curtir o Bom Dia 98, rapaz. É bom demais, rapaz. Olha aí, é bom demais mesmo. Muito obrigado aí pela audiência e pela preferência, rapaz. Quero mandar também aqui um bom dia para o nosso amigo, rapaz, o Expedito, né? Eu vi dizer que o Expedito agora mudou, agora, né? Tá na Santa Cruz Velha, né? É na Santa Cruz Velha, não, na Carnaúba dos Magais, rapaz. Alô, aquele abraço aí pra todos vocês, rapaz. Que beleza, rapaz. Olha quem está acordado essa hora também, rapaz. Meu primo, rapaz, o Zé Preto e o Antônio Wilson lá na Santa Luzia, né? Abraço aí a todos vocês aí que estão aí ligados, sintonizados na melhor, rapaz. É 98.7. Olha, Bom Dia 98, que vai ao ar de segunda a sexta, de 5 às 7 da manhã. Na apresentação desse amigo velho Luiz Ló, eu que está com vocês todos os dias. Bom dia para nosso amigo Joaquim Magno, rapaz, lá de Cariré. O homem mora lá, tá lá no abaixo do sovaco do Cristo Redentor, né? Lá no bairro de Botafogo, no Rio de Janeiro, curtindo o Bom Dia 98. Muito obrigado aí pela audiência e pela preferência. Abraço aí aos nossos conterrâneos e aos cariocas. Lá também na Rocinha está a Ritinha, rapaz, né? Tá a Ritinha, irmã do nosso amigo Zé Raimundo, aqui do Angico de Baixo, né? E também do nosso amigo, rapaz, o Campina, né? É a sua cunhada, Dona Mazé, lá no Sassá. 5 horas e 25 minutos em Rio Tabo, e você ligadinho na melhor. A mais gostosa de se ouvir, 98.7.
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e Rádio Agreste FM. Agradecemos a presença de todos.

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1: Eita, 5 horas e 35 minutos em Rio Taba. Olha, chegou a hora boa do programa, que é a hora dos aniversariantes. É do Clube do Ouvinte. Olha quem está de aniversário hoje, dia 11 de agosto de 2026. Quem está de aniversário hoje é você, José Denilson Gomes da Silva, lá na Rampa. Também o Cleilton Moraes, rapaz do Mercantil, Cleilton Moraes, ali na rua 25 de setembro. E o Nenezão no bairro Nova Betânia. Olha para vocês que estão de aniversário hoje, esse dia tão especial que é o dia de mais uma primavera. Muitas felicidades, muita paz, muita saúde e muitos anos de vida. Que essa data se repita por muitas e muitas vezes. São os votos do Luiz Ló e de toda a equipe da 98.7. Parabéns, feliz aniversário para vocês.

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1: Sim, senhor, seu Ludo já é da hora, caba velho. São 5 horas e 36 minutos em Rio Taba. Tenho mais aqui, mais um ouvinte para dar seu recado. Bom dia, meu amigo Expedito do Fechado. Dá o seu recado. Agora é mais de fechado, não, né? Agora é da Carnaúba dos Magai. Valeu, Expedito!
2: Oi, seu Luiz Léo, bom dia. Seu Luiz Léo, eu gostaria de pedir a música. A música do Fio de Cabelo do meu paletó com um citão de chororó pra oferecer pro tio Léo. E o João Batista e o Joaquim Neto e o meu amigo. E o meu amigo Luiz da Carnaúba e o Vago Balacó e o Caia, pai, toda a minha família.
1: Valeu, meu amigo Expedito da Carnaúba dos Magais, muito obrigado pela sua participação. Volte sempre. Vamos ouvir aí Fio de Cabelo com Chitãozinho e Chororó. Arrocha o nó!

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1: Só se for agora, cara, velho. São 5 horas e 46 minutos em Rio Taba. E você curtiu aí mais um bloco musical do programa Bom Dia 98? Olha, Luiz Gonzaga canta Cavalo Crioulo. Olha aí, também Alipe Martins, Música dos Bairros. Chitãozinho e Chororó canta Fio de Cabelo, a pedido do nosso amigo o Expedito lá da Carnaúba dos Magais. Severino Januário canta Cutuco Velho. Beto Barbosa cantou Tens Que Me Dar. É isso aí, já vou mandando aqui um bom dia para o amigo Pelezinho, o Pelé, Dona Rita, o Ítalo, né? E a Nicole. Muito obrigado aí pela audiência e pela preferência. Bom dia para o amigo Hernande, rapaz, Hernande dos Teclados lá de Varjota, né? Também o Clerto do Riacho das Flores. Alô, Clerto, aquele abraço, muito obrigado pela audiência. Bom dia também para o Antônio Gama, rapaz, lá dos Doroteus. Alô, João Doroteus, também na escuta. Olha, bom dia também para o amigo Fernando da Vitória dos Calixtos, né? Também o amigo Valdo, rapaz, que tá por lá, né? Bom dia para o Assis Júnior, rapaz, para sua esposa, Dona Maria Wanda, né? Muito obrigado pela audiência e pela preferência. Bom dia para o doutor, rapaz, doutor Marcelo Memória, né, rapaz, gente boa, da melhor qualidade, curtindo também o Bom Dia 98. Muito obrigado pela audiência e pela preferência, hein? Bom dia também para a doutora Thalita, que já chegou aqui também no WhatsApp da 98.7. Doutora Thalita, lá da clínica, doutor Aristide, tão ator, um abraço a toda a família. Bom dia para o José Orlando da Carnaúba dos Magais, não é o cantor, mas é o José Orlando, né? Heriberto do Riacho da Sul, alô Heriberto, aquele abraço. Bom dia para o Assunção, rapaz, o esposo da Ritinha, lá na Rocinha, no Rio de Janeiro. Bom dia para o amigo, rapaz, o amigo, olha aí, rapaz, o Benedito, a Dona Aparecida e o João Carlos, lá no Sombrio. Alô, seu Chico Pereira e Dona Margarida, seu Chico Pereira, que a senhora já tirou o leite da vaca, né, seu Chico? Bom dia também para a Dona Romana, rapaz, a mãe do meu amigo Toninho da Oi TV. Bom dia também para o Equivane, lá no Açude do Mato. Lá também está o Benedito Nobre. Alô, Benedito, aquele abraço, meu irmão, muito obrigado pela audiência. Bom dia para o Netinho, para a Francimar, para o nosso amigo Carlos Mota, seu Raimundo e o Zé Alberto lá no centro da cidade, lá, né? Já curtindo lá o programa Bom Dia 98.
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1: Só se for agora, seu Ludo, já é da hora. 5:54 a Rádio Tabo. Tem mais um ouvinte aqui também que está ouvindo o programa. Bom dia. Mande um alô para o João Davi, né? A Larissa, Isaac e para mim, né? Rose Frota. Estamos em sintonia na Avenida Alderico Magalhães, né? Grata, muito obrigado pela sua participação, né? Excelente dia para todos nós, que seja abençoado por Deus a todos nós, né? Muito obrigado aí, viu? Dona Rose Frota, abraço a todos, pessoal, também lá está o meu amigo Moreira, né? A Dona Rosa, tá o Marquinhos também, né? Abraço também para a família, para o Luciano, né? Para a Camila Vitória, para a filhinha desse que eu não peguei o nome dela ainda, né? Mas muito obrigado pela audiência e vamos para frente que atrai muita gente. Vamos embora. Arrocha aí, seu Luiz Ló. Arrocha aí quando são 5:55 em Rerio Tabá.

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1: Ó, seu Ludo Gerdau, depois de uma pancada de forró dessa, pode dizer a hora, são 6 horas e 13 minutos em Rio Tamba. E você curtiu mais um bloco musical, Maluquinhos do Forró, né? Canta em plena lua de mel, rapaz, ó. Mano Maranhão, rapaz, canta, ô, rapaz, vaqueiro, é raparigueiro. Teixeirinha canta Aliança de Ouro também, Café Coado canta a música Eu Te Adoro, Meu Amor. Brasas do Forró, rapaz, lá vem o camburão, gurizada. Eita, que é bom demais uma forrosada dessa aí, hein? Olha, também quem está me ouvindo é o Ismael Soares, rapaz. O Ismael Soares, né? Seu José Timbó, Dona Antônia Ivania, paisana Gabriele, José Guilherme e o Pedro Davi, lá no Pelo Sinal. Mandar aqui um bom dia também para o Jorge, rapaz, para o Quequê, para o Josué, né? Conhecido como Cabaceira. É, o Wallace, o Wesley, né? O Pedro Paulo e o Alexandre Pintor, né? Galera boa aí que curte aí o programa Bom Dia 98. Bom dia também para o nosso amigo Nonato, rapaz, o homem que desentopa os bueiros aqui da nossa cidade, hein? Isso, bom dia para o Antônio Mereré, rapaz. Alô, Antônio Mereré, aquele abraço, hein? É, bom dia também para a dona Celi, né? É lá no Angico de Baixo. Um bom dia para o nosso amigo da Farm Vida, é o Marlon. Eita, muito obrigado aí pela audiência. Bom dia, Carlinho da Cages, aquele abraço. Bom dia, seu Elmano, rapaz, que não é o governador, mas é um grande servidor lá do supermercado Três Irmãos. Alô, Erivaldo, alô, família, alô, galera aí do supermercado Três Irmãos. Bom dia também para o nosso amigo Messias e dona Terezinha da loja São José Operário e toda a equipe lá, viu? Bom dia. Seu Raimundo Pessoa, bom dia, seu Raimundo Pessoa, né, para sua filha Laine, e a sua esposa, dona Antônia de Maria, bom dia, muito obrigado aí pela audiência e pela preferência. É um bom dia também, sabe para quem, rapaz, sabe para quem? Pro nosso amigo, rapaz, Soró Sereno, né? É o Soró Sereno, que é ontem à noite nós vimos lá na rua, lá, né, Soró? Bom dia também para o seu, é o seu Antônio aqui da rua 25 de setembro também, seu Nenê Moraes, né? É, com radinho de pilha lá, rapaz, no ouvido, né? Bom dia para o seu Citônio, rapaz, lá na rua Coração de Jesus também, lá nossos amigos Chiquinho Carnaúba, né? Bom dia para o Carlão também, o Joãozinho, rapaz, aquele abraço, hein? Bom dia para a dona Rosa, né? Dona Rosa, eita, coisa boa. Travessa Coração de Jesus.
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1: 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Música.

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1: Eita, seu Lulu, já é da hora, cabra. Só se for agora, quando são 6 horas e 24 minutos em Rede Utaba. E tá aqui, bom dia, João Luiz. João Luiz mandando aqui um bom dia, né? Olha aí, olá, bom dia, seu Luiz. Rapaz, olha aí. É a música Caçador, né? De Corações, olha aí. Ofereço para você, muito obrigado, João Luiz. Para Antônia Alímpio. É, original Jorge Padeiro, lá na Casa do Sossego, na Vila Campos. E para o Nonato do Riacho das Flores e família. João Luiz, muito obrigado aí pela sua participação. Continue voltando, seja sempre bem-vindo à Rádio Agreste.

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1: Seu Lúcio, já é da hora, Cabavém. Só se for agora, são 6 horas e 28 minutos em Rio Taba. E tem mais um ouvinte aqui na linha. Dona Luzinete da rua Alaide Ramos, bom dia. Deu o seu recado?
2: Oi, seu Luiz, bom dia. A Luzinete da Alaide Ramos. Deus abençoe nosso dia com muita saúde, força, coragem, tudo de bom pra você e toda a sua família. Depois bote aí uma mãozinha aí pra mim. Então, bom dia. Deus abençoe. Tchau.
1: Muito obrigado, dona Luzinete da rua Alaide Ramos, seja sempre bem-vinda aqui à nossa emissora, a Rádio Agreste FM 98.7, a mais gostosa de se ouvir. Aproveitando aqui também, quero mandar um bom dia para o meu primo Zé Preto, lá na Santa Luzia, o Antônio Wilson, né? Também para minha amiga Nara Castro, rapaz, para o Elton Castro, né? Também a Lucinha, a Helena, rapaz, do Melado, o Francisco e o Luan, né? O Luan e o Wilde, né? O Wilde tá de férias, né, rapaz? Começou a trabalhar ontem, já tá de festa, que caboclo folgado, né? É isso aí, Wilde, muito obrigado a você, meu irmãozão. Abraço também para o nosso amigo Thales, né? Que é o irmão dele, para sua irmã e para sua mamãe lá no Barro Vermelho. E é isso aí, negócio é gente boa da melhor qualidade, hein? Muito obrigado pela audiência e vamos aí curtir. Olha aí, Eliane, rapaz, esse menino é uma loucura. Olha aí, dona Luzinete, é pra senhora, hein? E pra todos nós também. Arrocha!

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1: Eita, seu Ludo, já é da hora. Acaba, véio, são 6 horas e 36 minutos em Rio Taba. E você curtiu mais um bloco musical, rapaz. Olha, que coisa bonita, né? Abdias do Acordeon, rapaz. Olha, Arraiá em Serra Grande. É um solado bonito, hein? Ari Lobo canta uma prece para o homem de Deus. Gian e Giovanni canta a música Caçador de Corações, a pedido aí do amigo João Luiz aí, que ofereceu para os amigos, hein? E para mim também, muito obrigado. Eliane, esse menino é uma loucura, rapaz. Foi para dona Luzinete da Rua Laide Ramos, né? E tava acompanhando também, pegando carona também, né? Clemilda canta, rapaz, o candeeiro se apagou, né? Se apagou mesmo, mas vai se acender de novo. Olha, hoje, né, é dia, olha, Santa Luzia também é dia da televisão, né? Fatos históricos e jornalísticos também, né? É Caras Pintadas surge em São Paulo em 1992. Profissionais, hoje é dia do estudante e dia do hoteleiro. Históricas, é dia internacional da logosofia. Saúde, pedalar até debaixo d'água, deve ser muito bom demais, né? A bicicletinha é bom. Olha, muito obrigado aí pela audiência e pela preferência. Quero mandar aqui um bom dia também para o meu amigo Antônio Milton Paiva, rapaz. É lá na rua Pedro Rodrigues Martins, hein? Lá juntamente com a Daniela, a sua filha, né, rapaz? As netinhas, a Thalia e a Tarcília, né? É, também a menina lá, rapaz. Esqueci o nome um pouquinho, né? Muito obrigado pela audiência, pela preferência. Bom dia pra dona Solange também, né? Eita, rapaz, bom dia também, sabe pra quem? Pra minha professora, rapaz, a Mariazinha do seu Roberto, hein? Bom dia também pra dona Maria Amélia, né? É, ali também, a dona Socorro Salles, aquele abraço. Muito obrigado pela audiência. Bom dia pros meus cunhados, rapaz, é o Catitu, né? O Catitu é o Robertino, é o Pinguim também, né? Luiz Mário ali, tudo ali pertinho, né? É o sobrinho Marcos, né? Filho do meu concunhado Zé Cordeiro também e da cunhada Fransquinha, né? Bom dia pra concunhada, a Rosinege, né? Pra sobrinha, rapaz, a Renatinha e pro sobrinho é o João Vitor, rapaz. Abraço a toda a família, né? O meu cunhado João Honorato, lá em Barreiras, Fortaleza também, que curte o Bom Dia 98, né? Juntamente com a dona Aglaide, né? Sua esposa. Muito obrigado pela audiência, né? Bom dia para o meu irmão, rapaz, o Romildo, lá em Calcaia, juntamente com a sua esposa, né? A Toinha, né? Também o Luiz Felipe e a filhinha, né? Muito obrigado aí pela audiência e preferência. Um bom dia para o meu amigo Ronaldo, também lá em Fortaleza, a Tonzinha e família.
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Você é o nosso convidado especial. Venha e traga toda a sua família. É dia 21 de agosto na Praça da Matriz de Heriutaba, a partir das 8 da noite. 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Clécia, Marte Lanches, Raimundo Aprígio do Muquem, Bar Ponte Mercadinho, Organização Marcinho, Edilson Turismo em Ipu, Compras e Vendas de Carros, Organização Edilson Paiva, Rei do Colombo em Carnaúba, Bruno Braile no Rio de Janeiro, Poeta Cabral em Cabaceira, José Carlos da Cabaceira, Dona Valde Cida Caveira, Posto Santenês, Nonato Timbó, Carneirinho do Rio de Janeiro, Poeta Ivan Viana e Rádio Agreste FM. Agradecemos a presença de todos.

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1: Eita, seu Ludo, já é da hora. Caba, véi, são 6:55 em Rio Tabo e você aí curtindo o Bom Dia 98 na apresentação desse amigo velho Luiz Ló, viu? Olha que bloco musical porreta, rapaz. Mastruz com Leite canta Meu Caminhoneiro. Também Mel com Terra canta Quadro de São Luís. Olha aí, Raio do Sol, Diana, que música bonita, hein? Raízes do Forró, rapaz. Morango do Nordeste, hein? Eita, e com essa aqui eu tô indo embora, rapaz. Mas não desligue seu rádio, não, porque daqui a pouco tem a colega Nara Posidoni com o programa Playlist 98 até às 11 horas da manhã. Muito obrigado pela sintonia, muito obrigado a vocês aí que mandaram o áudio, mandaram escrita, muito obrigado, porque quem faz o programa são vocês, né? Me ajudaram a fazer o programa de hoje, muito obrigado, meu Deus, por mais essa oportunidade. Mas eu prometo voltar amanhã, às 5 horas da manhã, né? É, se assim Deus me permitir, né? E hoje tem o Tropical Shot lá na praça, né? Depois da novena. Eita, rapaz. Depois da novena tem forró pra gente dançar. Eita, coisa boa, né? Tropical Shot hoje se apresentando lá na praça, daí na Praça da Matriz. É nosso amigo Eldo Campos, Nilton Shot, é o Lorival, né? É, e o seu Luiz do Triângulo e o Daniel Tecla. 6:57 por aqui, eu vou. Deus comigo, Deus com todos. Fui!

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isso aí, meus amores. 98,7 Rádio Agreste FM de Rio Tava. A gostosa de se ouvir, não é? E claro, o melhor programa também. Gostoso de se ouvir, não é? Playlist 98. Na sua companhia, eu mesma, Nara Posidônio. Aqui, ó, bem juntinho com vocês até as 11 horas da manhã. Tocando somente a sua música preferida. Ligue, participe, nosso WhatsApp está aqui, ó. Prontíssimo, liberadíssimo, só esperando por você. 889-9917-1040. Ligue, participe, mande seu áudio, sua mensagem, escolha aí a sua música, bem legal. Oferece para alguém especial, somente para curtir, tá? Ou manda aquele seu alô, fica à vontade. 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Hoje é 11 de agosto de 2026, terça-feira, menina. Uma linda manhã de terça-feira. Tempo nublado, tempinho assim meio fechado, não é? Mas quente demais, tá calor. Vamos que vamos, meus amores. 7:13. Bom dia. Banda Encantos. Quem manda em mim?

0: da calcinha preta. Amor de filme. 7:30. Playlist 98, volta já já, não sai daí.
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meus amores, é sucesso, a gente toca aqui pra vocês na hora. É saudade, a gente também toca. É isso mesmo, a sua música preferida a gente toca aqui pra você com o maior prazer do mundo. Na hora. É muito fácil, quer ouvir sua música? Quer? Facinho, facinho. É só você ligar aqui pra gente. 889-9917-1040. Viu como é fácil? Pode mandar seu áudio, sua mensagem. É mandar aquele alô, oferecer sua música pra alguém especial. Fica à vontade. 7:36. Conta pra mim, conta, você está nos ouvindo da onde, hein? O que você tá fazendo agora, nesse momento? Tá no trabalho, né? Tá trabalhando, tá nativo, hein? Nosso amor. Tá em casa? Coisa maravilhosa. É, mas trabalhando em casa também, né? Tá no carro, dirigindo, tá aí na estrada, que coisa boa. Aonde você estiver, muito obrigada pela sua preferência, tá? Fiquem à vontade, meus amores, a casa é sua, tá bom? Fazemos tudo pra vocês com todo amor do mundo, com todo carinho e com todo respeito. Sejam bem-vindos, tá? A casa é nossa. 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
1: Terça-feira, 11 de agosto de 2026, este é o Giro de Notícias. Eu sou Norberto Notari e você acompanha os destaques do momento. O presidente da Colômbia afirmou que foram reportados episódios de roubos e problemas de ordem pública após o terremoto de magnitude 7.4 que atingiu o país nesta segunda. Abelardo de la Estrella afirmou que o governo vai reforçar o policiamento das cidades afetadas para evitar novos saques. Os Estados Unidos aceitaram discutir na Organização Mundial do Comércio o tarifaço imposto ao Brasil. A declaração está em uma resposta enviada formalmente à OMC. No documento, o governo de Donald Trump demonstra estar pronto para conversar. O Brasil acionou o órgão internacional após as taxas anunciadas pela Casa Branca. O Tribunal da Síria condenou o ex-ditador deposto Bashar al-Assad e o irmão dele à pena de morte por crimes contra a humanidade e crimes de guerra cometidos durante os 14 anos de guerra civil no país. Na ocasião, cerca de 500 mil pessoas morreram. Os dois, contudo, fugiram do país no final de 2024. Vai até o dia 20 de agosto o prazo para o eleitor solicitar o voto em trânsito nas eleições de outubro. O pedido pode ser feito pelo site do TSE ou em um cartório eleitoral. O benefício permite votar fora da cidade onde o eleitor tem domicílio. A Justiça do Rio de Janeiro determinou o cumprimento da sentença que condenou o ex-governador Antônio Garotinho à suspensão dos direitos políticos por 8 anos. A principal consequência disso é a inelegibilidade dele, mas que ainda será avaliada pela Justiça Eleitoral. A Taça Libertadores da América está de volta. Hoje o Fluminense encara o Independiente Rivadavia no Maracanã. Amanhã tem o confronto Cruzeiro e Flamengo em Belo Horizonte. E o Palmeiras recebe o Cerro Porteño. Na quinta, o Corinthians encara o Rosário Central. E o Mirassol tem a LDU pela frente. O Giro de Notícias é uma produção da Agência Rádio Web. Produção e apresentação, Norberto Notari. Trabalhos técnicos, Mário Melo.
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0: criançada, e a gente volta já já.
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0: É isso aí, meus amores, já estamos aqui de volta.
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0: 8 horas e 12 minutinhos, não é? Playlist 98, seu, meu, nosso melhor programa de todas as manhãs. Eu, Nara Posidone, estou aqui, meus amores, até as 11 horas da manhã, tocando somente a sua música preferida. E em falar música preferida, dá ligadinha pra cá, anda. Tá ocupado? Tá na correria ainda? Tá sem tempo pra pegar no telefone? Mas eu tenho certeza que você tá aí, ó, com seu rádio ligado. Não tá escutando aqui a gente, não tá? Escutando, é um novo. Ouvindo aqui a gente, né, meus amores? 88999171040. 8 horas e 13 minutinhos. 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A gostosa de se ouvir, a maravilhosa. 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

0: Rosilene, lá de Vila Campos. Bom dia, meu amor. Bom dia, meu amor. Ela pede a música Folha Seca com Amado Batista. Já já eu toco pra você, meu bem. Um ótimo bom dia a todos os nossos ouvintes em Vila Campos. Ali também Vila Nova, né? Ali a rua Padre Cícero, né? Ali, deixa eu ver, é, bairro São José dos Doroteus, Praça da Estação, né?
1: A fábrica de Timios, que a fábrica não para.
0: Ali, bairro Pão de Açúcar, bairro ali, Santa Cruz Velha, Nova Santa Cruz, Rampa de Baixo, Rampa de Cima, loteamento Salles Paiva. Toda essa galera linda, maravilhosa, sempre ouvindo aqui a gente. Obrigada pelo carinho, pela preferência, tá? Um ótimo dia, né, meus amores? Uma excelente terça-feira pra nós todos, né? Aí, lembrando pra vocês que daqui a pouquinho eu vou falar tudo sobre o seu signo, tá bom? É horóscopo do dia, contando sobre os nossos signos, né? Vamos ver o que é que o meu signo hoje vai me orientar, né? Me aconselhar e me dar aqueles meus puxãozinhos de orelha, né? Que a gente merece, né, gente? Oito horas e 16 minutinhos, vamos de mais música, meus amores. À noite eu estou aqui, viu, meus amores? Às 20 horas, tá? É, substituindo o nosso amigo Messias Rocha, né? E tá trabalhando nos festejos, né? Assim que ele terminar o serviço dele, ele volta, tá? É, no Go Tonight. É o melhor do romantismo, às 20 horas, tá? Aqui na Gancha FM, com a sua amiga Nara Posidone. Espero todos vocês lá, tá? Tiguel, meu forró é bom.

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1: 8 horas e 21 minutinhos, meus amores, contando aqui para vocês a primeira do horóscopo do dia. E começando pelo signo de Áries. Bom dia, arianos, arianas. Olha só, Áries, possíveis dores musculares à noite o alertarão sobre algo que pode estar complicando sua saúde. Não será algo grave, mas você deve procurar um especialista. Você não precisa tomar decisões que não lhe pareçam corretas. É melhor ficar do jeito que está agora, mas com a mente tranquila. Você nem sempre pode viver de sonhos, portanto, hoje tente não dar rédea solta à fantasia e permaneça no mundo real. Uma pessoa muito importante em sua vida lhe dará conselhos valiosos. Você deve ouvi-la e colocar em prática o que ela lhe disser. Touro, taurinos, você precisa parar de pensar que a pessoa que deseja conquistar é inatingível. Se continuar tendo essa pessoa dessa forma em sua mente, não conseguirá dar o passo que precisa para se aproximar dela e assim descobrir se seus sentimentos são recíprocos ou não. Lembre-se de que não existem amores impossíveis, apenas pessoas que não se relacionam. Você não precisa estar sempre atento a todas as pessoas ao seu redor. Muitas vezes é preciso fazer um esforço para pensar além e dar a elas ferramentas para que façam suas próprias ações. Você não precisa ter medo de experimentar mais na vida. Gêmeos, você precisa tomar uma atitude em relação a uma situação não muito animadora que ocorreu no casal. É provável que a pessoa ao seu lado esteja tendo dúvida ao seu respeito. Talvez tenha dito a ela algo que a tenha deixado confusa. Você terá de fazer tudo de sua parte para dar a ela mais segurança. É hora de ver a verdade em relação a uma pessoa que mentiu para você. Não deixe que isso continue. A vida tem maneiras estranhas de lhe mostrar o caminho. Portanto, você precisa tentar ver o que ela tem a lhe oferecer hoje. O trabalho precisa do mesmo. Você está se libertando de suas obrigações. Câncer, não pare de fazer o que deve. Você nem sempre poderá confiar que tudo se resolverá por si só. Às vezes é bom que você faça coisas importantes para que as coisas aconteçam como você decretou antes. Não é bom ficar insistindo em uma pessoa que não corresponde a você da maneira que você quer, pois é provável que você tenha que se esforçar demais e no final isso resultará em algo bom para você. Não deixe que depois de um tempo você veja que tudo o que fez foi inútil. Uma pessoa que precisa de sua ajuda lhe pedirá um favor hoje que você não poderá recusar.
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1: 8 horas e 24 minutinhos, meus amores. Você curtiu aqui a primeira do horóscopo do dia. Tudo sobre o seu signo de Áries, Touro, Gêmeos e Câncer. Daqui a pouquinho, o signo de Leão, Virgem, Libra e Escorpião. Aguarde.
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1: Claro, você pediu, a gente toca na hora. Folha Seca com Amado Batista, participação de Simone Simaria. Essa vai para Rosilene Vila Campos.

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1: 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Música.

Eita, música maravilhosa, né? Com ela, Mara Pavanelli, em off. 8 horas e 51 minutinhos, meus amores. Estamos aqui, ó, de volta pra você. Playlist 98. Na apresentação aqui, a sua amiga Naira Posidônio. É, meus amores, eu estou aqui todas as manhãs, tá? Lhe fazendo companhia. De segunda a sexta, das 7 horas da manhã até as 11 horas da manhã. Tocando a sua música preferida. E em falar em música preferida, dê uma ligadinha aqui pra gente, anda. 889-9917-1040. Peça a sua música. A música de sua preferência, claro. Eu toco pra você na hora. 8 horas e 52 minutinhos, meus amores. Daqui a pouquinho, um plantão de notícias pra vocês, tá? A notícia na ponta da língua, a gente sabendo o que tá acontecendo aí no nosso mundo, né? No Brasil. As novidades, as notícias, né? Daqui a pouquinho. E depois, mais horóscopo do dia, tá?

0: 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Horas 55 minutinhos, meus amores. Quero mandar um ótimo bom dia a toda a galera do centro da cidade de Herutaba, todos os nossos comerciantes nos ouvindo lá no seu comércio, no seu trabalho, né? Você, querido trabalhador, que está nos ouvindo no seu trabalho, na ativa, não é? E com o radinho ligado. Obrigada pelo carinho, pela preferência, tá? Henrique Juliano, Rancorosa.
1: Pra todas as rancorosas.
0: Lindo sucesso, hein?

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1: Claro, esta é a sua música sempre. A próxima música que vamos ouvir é Tudo Outra Vez com Belchior. Esta é a pedida de Jaildo Silva, né? Lá na Praia do Preá. Isso mesmo, Jaildo Silva. Bom dia pra você, meu querido. Vamos ouvir sua música. 9 horas e 10 minutinhos. E obrigada pela sua participação, tá bom?

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1: Pepino de Cabra, Roberta. Essa vai para o seu Lúcio na rua Pedro Rodrigues.

primeira vez, os poetas Lázaro Pessoa, Evaldo Filho e Nonato Sobrinho, para fazer uma animada cantoria no dia 21 de agosto na Praça da Matriz de Heriutaba. Convidamos todos os nossos amigos para prestigiar esta animada cantoria. Você é o nosso convidado especial. Venha e traga toda a sua família. É dia 21 de agosto na Praça da Matriz de Heriutaba, a partir das 8 da noite. Apoiadores: Espetinho do Edinho, Heril Sati, Associação de Apicultores de Heriutaba, Luizinho da Carnaúba, Frigorífico São José, Gerardo Anastácio, Depósito de Bebidas Luiz Moraes, Organização Neutro e Clécia, Marte Lanches, Raimundo Aprígio do Muquem, Bar Ponte Mercadinho, Organização Marcinho, Edilson Turismo em Ipu, Compras e Vendas de Carros, Organização Edilson Paiva, Rei do Colombo em Carnaúba, Bruno Braille no Rio de Janeiro, Poeta Cabral em Cabaceira, José Carlos da Cabaceira, Dona Valdecida Caveira, Posto Santa Inês, Nonato Timbó, Carneirinho do Rio de Janeiro, Poeta Ivan Viana 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Agradecemos a presença de todos.

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É isso aí, meus amores. 9 horas e 28 minutinhos. Já estamos de volta aqui com o seu melhor programa de todas as manhãs, não é? Playlist 98. Até as 11 horas da manhã estamos aqui, meus amores, lhe atendendo com o maior prazer do mundo, com todo carinho. Ligue, participe, peça sua música. 889-9917-1040. É facinho, facinho, facinho. 889-9917-1040. Olha só, meus amores, daqui a pouquinho, horóscopo do dia pra vocês, tá? A segunda etapa, tá bom? Daqui a pouquinho eu vou contar tudo o que tá acontecendo ou ainda vai acontecer no seu signo. Aguarde, é daqui a pouquinho, rapidinho, tá? 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

0: 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Ligue, participe, meus amores, estou aqui esperando sua ligação, tá? Seu áudio ou a sua mensagem para você pedir aquela sua música preferida. 889-9917-1040.
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0: Tá ótimo. Henri Freitas, Rei Vaqueiro, isso é a rodada. Tá calor! Eita sucesso!

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1: Signo de Leão. Bom dia, leoninos. A pessoa que você ama não tem o mesmo interesse em você. É provável que o que aconteceu com vocês tenha sido algo temporário. Portanto, não se preocupe com isso. Quando duas pessoas não deveriam estar juntas, isso se manifesta. Só que às vezes insistimos nisso, né? Porque não queremos ser rejeitados. Uma pessoa muito boa fará um comentário muito positivo sobre o seu trabalho. Agradeça a ela e continue com o seu bom trabalho. Aproveite esse momento para continuar melhorando o que faz. O amor precisa ser expressado e você está se calando demais. Poderá receber um apelo da pessoa amada. Virgem, você está no caminho certo. Só precisa começar a enxergar as coisas certas que está fazendo e os erros que pode estar cometendo. Não deixe que a vida coloque tantos obstáculos em seu caminho. Lembre-se de que você tem o poder de mudar de rumo, se quiser. Ninguém está apontando uma arma para você seguir determinado caminho. Se precisar fazer mudanças ou correr risco, faça isso e pronto. Ficar calado nem sempre é bom. Muitas vezes precisamos fazer isso para evitar que outras pessoas sofram, especialmente aquelas com quem nós nos importamos. Mas neste dia você deve ousar dizer o que sente ou o que pensa. Libra, uma situação incomoda pode ser um ponto fraco no dia. Não deixe que os outros o envolvam em algo de que você não quer participar. Mas também não se envolva sozinho. Você precisa tomar distância, pois pode sair mal desse conflito. Se você tiver a oportunidade de ter uma conversa sincera com a pessoa do seu lado, do seu passado, não deixe passar a oportunidade. É provável que algumas coisas tenham que ficar sem ser ditas e você deve prestar atenção a isso para seguir em frente. Lembre-se de que as coisas já acontecem, nada pode ser feito para medi-las, mas se dê o último momento para perdoar um ao outro e seguir em frente em seus caminhos separados, sem carregar os erros do passado. Escorpião, o amor precisa ser explorado em todas as suas formas. É provável que a pessoa que você deseja no momento ou quem você colocou sua atenção não queira formar algo sério ainda. Não deixe que isso o derrote. Você precisa encontrar maneiras de conquistá-la. Não é bom que você desista agora da ideia de estar nesse relacionamento que está começando a se desenvolver de uma forma boa. É provável que você tenha começado a sentir alguns medos, mas isso se deve ao lado do passado, né? Lembre-se de que você tem que deixar tudo isso para trás. Se propor a seguir em frente, não retroceder, isso não é justo com a pessoa que está entrando em sua vida. 9:40, você conferiu, meus amores, aqui a segunda etapa, né, do horóscopo do dia. Tudo sobre o seu signo de Leão, Virgem, Libra e Escorpião. E daqui a pouquinho os últimos: Sagitário, Capricórnio, Aquário e Peixes. E vamos de mais música, vamos?

0: É isso aí, meus amores. Vamos aos nossos aniversariantes do dia 11 de 8 de 2026, terça-feira. E olha só, quem está completando mais uma primavera hoje é você, José Denilson Gomes da Silva em Rampa. Cleilton Moraes, né, no Mercantil, né, lá na rua 25 de setembro. E Nenezão, no bairro Nova Betânia. A todos os nossos aniversariantes da família Grécia FM, deseja muitos anos de vida, muita saúde, muita paz e alegria, meus amores. Tudo, tudo, tudo de bom em suas vidas, tá? E se você conhece alguém que vai fazer aniversário, dê uma ligadinha aqui pra gente. 889-9917-1040. Aí você dá o nome dele completo, o endereço onde ele mora, a cidade onde ele vive, tá? Que a gente faz essa homenagem pra ele das 5 horas da manhã até as 22 horas. Parabéns, parabéns, parabéns a todos os nossos aniversariantes e conterrâneos aí do Tabense, né? Do dia 11 de agosto de 2026, terça-feira. Parabéns, meus amores, tudo de bom.
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5: O objetivo é criar regras nacionais para os pagamentos e ampliar a transparência no judiciário. Um grupo de trabalho criado em junho já discute o tema e deve apresentar propostas para padronizar a remuneração dos magistrados. Durante o seminário em São Paulo, o presidente do STF defendeu maior transparência nos gastos públicos, inserindo a magistratura nesta questão.
6: Precisamos enfrentar com seriedade a agenda de moralização dos gastos públicos, bem como aperfeiçoar os mecanismos de transparência e encontrar soluções públicas justas e fiscalmente sustentáveis para questões estruturais do Estado brasileiro, inclusive no que diz respeito ao regime remuneratório da magistratura, que é o que faremos com a proposição de uma lei federal de caráter nacional, cuja minuta estará pronta até o final deste ano.
5: O debate ocorre em meio às discussões sobre os chamados penduricários, benefícios adicionados que podem elevar bastante o pagamento no judiciário. Em maio, o Conselho Nacional de Justiça aprovou proposta para criar um contra-cheque único para magistrados, procuradores e promotores. Fachin tem defendido mudanças nas regras de integridade do judiciário. Uma proposta apresentada ao CNJ prevê, por exemplo, medidas para prevenir conflitos de interesse. O presidente do STF afirmou que nenhuma instituição deve ficar imune à fiscalização e defendeu que quem cobra transparência também precisa adotar mecanismos que permitam controle pela sociedade. Agência Rádio Web, de Brasília, Yuri Hudson.
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0: Eu tô aqui. Na 98 FM, na gostosa de se ouvir. E você tá onde, hein? Tá em casa? Tá no carro? Tá no trabalho? Lá na loja? Eita, tá bom demais. Tá no rádio, não tá ouvindo a gente? Que maravilha. 10 horas e 3 minutinhos, né? 10 horas e 3 minutinhos. Vai, não sai. Playlist 98, melhor programa de todas as manhãs, meus amores. Estamos aqui de volta, sempre só pra vocês. Eu sou Nara Posidono, lhe fazendo companhia até as 11 horas da manhã. Com o maior prazer do mundo. Te ver um dia assim. 88999171040. É isso aí, meus amores. Olha só, dia 15 agora, né? Sábado, né? Dia 15 de agosto, né? A partir das 19 horas, eu, Nara Posidônio, Arlino dos Teclados e Britinho dos Teclados, vamos estar fazendo um show lá na Praça da Matriz, né? No centro da cidade de Heritaba, tá bom? É encerramento dos festejos de Nossa Senhora do Pepé do Socorro. Então dá uma passadinha por lá, vai. Vai ouvir uma boa música, forró das antigas. Música romântica, sofrência. Música pra todos os gostos, né, gente? Eu vou estar lá, espero todos vocês lá, tá bom, meus amores? É, pra quem não sabe, além de ser radialista, eu sou... Aliás, eu tento, né? Ser cantora, né? Eu canto, né? Cantora mesmo. A gente não é ainda não, né? Mas a gente canta, né? A gente leva alegria, né? Pras pessoas. 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Clínica Dr. Aristides. 10 horas e 7 minutinhos, olha só, a Antônia de Maria de Carnaúba. Beijo a todos os nossos ouvintes de Carnaúba. Ela pede linda canção com Zé Vaqueiro, Coladinho, e oferece para o seu esposo Francisco da Chaga, o Tico. As coisas que você me fez também. Então vamos ouvir, né? Coladinho, saudade dessa música, né? A gente nunca mais tinha ouvido, né? Bom dia pra você, Antônio de Maria. Obrigada pela sua participação, tá?
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1: Signo de Sagitário. Bom dia, sagitarianos. O amor em casal é bom, mas a pessoa que você ama pode estar demonstrando ansiedade em relação a algo que ela espera há muito tempo e que não está se concretizando. Se você é responsável por um grupo, é hora de dar a eles um incentivo pelo trabalho. Não pode deixar que o esforço fale sempre mesmo, né? Ele precisa receber algo mais pelo trabalho extra, né? Eles precisam, né? Se você está no mundo dos negócios, hoje não é um bom dia para firmar acordos ou assinar documentos legais de uma parceria. Você precisa revisar muito mais as condições no que vai acordar, né? Não deixe que os medos o invadam você. Tenha a força para superar qualquer obstáculo, né? Capricornianos, uma pessoa muito importante está procurando por você há algum tempo. Ela precisa vê-lo, mas você não tem respondido a ela como deveria. Perceba isso e marque um encontro com ela. Se você terminou um relacionamento há pouco tempo, é provável que ainda tenha sentimentos ligados à pessoa de antes, mas deve deixá-lo ir, pois precisa começar a traçar um novo caminho para si mesmo. Alguém novo aparecerá, e se continuar com a mente e o coração presos ao passado, não conseguirá vê-lo, muito menos encontrá-lo como deveria. Não se deixe dominar por um sentimento de medo diante de uma pessoa que você está conhecendo agora e que não está demonstrando tanto interesse em você. Aquário, comece a se alimentar de forma saudável. Você precisa disso. A paciência para realizar suas tarefas será algo fundamental para o dia de hoje. Você está perdendo a capacidade de esperar e de ter um pouco de paciência com o que faz. Se você puder se libertar das amarras do passado, então deve fazê-lo sem pensar nisso. Lembre-se de que sempre teremos lembranças e coisas que nos levam diretamente a outros tempos, mas isso não pode ser um estado permanente, não apenas lembranças e nada mais. Aprenda o máximo que puder do que já foi e concentre-se no presente. Você precisa ser um pouco mais paciente com as pessoas com quem trabalha, né? Peixes, as pessoas ao seu redor não têm responsabilidade pelas coisas que acontecem com você no dia a dia. Portanto, se você se sentir mal com alguma coisa em particular, não deixe que isso leve a melhor ou trate mal aqueles que têm estado ao seu lado constantemente. Lembre-se de que é sempre bom passar algum tempo sozinho antes que a raiva ou a frustração o leve a dizer coisas ruins a outros, né, que não merecem. Bom dia para começar a desfrutar das conquistas que fez ultimamente. É importante que faça isso. Se você tiver um parceiro, aproveite o dia para desfrutar da companhia dele e dos sucessos que estão tendo juntos. 10 horas e 18 minutinhos, você conferiu aqui a última do horóscopo do dia, meus amores. Tudo sobre o seu signo de Sagitário, Capricórnio, Aquário e Peixes. Amanhã, quarta-feira, eu volto mais com o horóscopo do dia pra vocês, tá? E daqui a pouquinho a fofoquinha das celebridades, né, meus amores? Fofocando tudo que tá acontecendo no mundo aí dos artistas, né? Tudo que tá acontecendo no teatro, no cinema, na TV, no seu programa preferido, seu reality, né? O seu cantor ou a sua atriz preferida. Eu vou procurar aqui uma fofoca bem legal pra gente poder comentar, tá bom?
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1: A maravilhosa. Manda desejo de menina pra sempre é pouco.
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1: Eita, mina sofrência. Crise de abandono com ela, Clecinha e Pablo.

0: Cláudia Rodrigues. Desenganada, Cláudia Rodrigues move processo milionário contra a Globo. Saiba mais. Olha só, a trajetória de Cláudia Rodrigues na televisão foi marcada pelo sucesso no humor, mas também por uma disputa judicial iniciada após sua saída da TV Globo. A atriz e humorista foi demitida da emissora em 2015, enquanto enfrentava complicações decorrentes da esclerose múltipla, chegando na época a ser desenganada pelos profissionais de saúde. Anos depois, a justiça considerou a dispensa, né, discriminatória, e determinou a reintegração da artista, né, além do pagamento dos valores referente ao período em que permaneceu afastada. Cláudia contribuiu sua carreira na televisão e ficou conhecida por trabalhos que a transformaram em um dos nomes do humor brasileiro. Durante anos em que esteve na Globo, conquistou espaços em produções da emissora e ganhou reconhecimento do público, né? Ela trabalhou muito ali na Zorra Total, né? Que era dia de sábado, né? Ela era aquela, deixa eu ver, aquela comediante que falava assim: tá cansado de saber que eu só abro a boca quando eu tenho certeza. E tem também a diarista, né? A saída, porém, ocorreu em um período em que a atriz enfrentava os seus efeitos da esclerose múltipla, né? Doença que passou a interferir diretamente em sua rotina profissional e pessoal. Após a demissão, Cláudia entrou em uma disputa judicial contra a emissora. A artista alegou que havia sido vítima de discriminação em razão de seu estado de saúde. O caso se estendeu por anos até que a justiça reconheceu o caráter discriminatório da dispensa, né? E a justiça determinou a reintegração da atriz Rodrigues da TV Globo e o pagamento de salários retroativos, né? A decisão garantiu a manutenção de salários e planos de saúde, embora o valor total da indenização não tenha sido divulgado. Então tá aí, né? A atriz, comediante, a Cláudia Rodrigues, né? Ela tá processando a Rede Globo, né? Pelos seus direitos. Horas e 34 minutinhos, meus amores. Essa foi o babado das celebridades. Amanhã, quarta-feira, eu volto mais com a fofoquinha dos artistas, tá? Tudo que tá acontecendo ali no mundo do seu cantor, da sua atriz preferida, ali do cinema, né? Ali filmes, programas, reality. Amanhã tem mais fofoca. E não saia daí, a gente volta já já, tá?
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0: É isso aí, meus amores. 10 horas e 36 minutinhos.
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0: Playlist 98, estamos aqui, ó, de volta pra você.
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0: Ligue, participe. Dá tempo você correr no telefone e pedir aí a sua música. 889-9917-1040.
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0: Maiara e Maraísa, libera ela. Faz passão de Dilcinho.
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0: Linda canção, né? Maravilhosa.
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0: Olha só o senhor Zé Carlos de Cabaceira pedindo uma música com Zé Vaqueiro. Vou mandar aqui pra você, seu Zé Vaqueiro. Seu Zé Vaqueiro, seu Zé Carlos. É tanto Zé, né? Que a gente se atrapalha. Vou mandando aqui um pro senhor, né? Seu Zé Carlos, né? Ficar por ficar, né? Com o Zé Vaqueiro. E também, deixa eu ver aqui, a Bibi de Calcaia, Fortaleza Capital, pedindo linda canção, né? Porque você não volta com Solange Almeida. Já, já eu toco pra você, Bibi. Então vamos de música, né? Com o Zé Vaqueiro, Ficar por Ficar, a pedido do senhor Zé Carlos em Cabaceira.

11 horas pontualmente, meus amores. Vamos para a dica do dia, nossa despedida. Dica do dia, bom dia. Hoje é um dia para lembrá-los de cada desafio que você enfrenta e o torna mais forte e o aproxima um pouco mais do seu objetivo. Não tenha medo dos obstáculos. Em vez disso, aceite-os como oportunidades de crescimento e aprendizado. Sua resiliência e determinação o levarão longe. Tenha um dia cheio de força e determinação.

11 horas pontualmente, meus amores, programa Playlist 98 vai ficando por aqui, tá? Agradecendo muitíssimo pela sua companhia, prometendo voltar amanhã, quarta-feira, se Deus quiser. Olha só, você vai ficar com a saideira do programa, Mania de Você, com a Anitta. Daqui a pouquinho, o programa Ponto de Fé, ao meio-dia, notícias do dia e às 13 horas, Antena 98. Tchau, meus amores, espero vocês à noite, tá? Às 20 horas, no Good Night. Tchau, tchau. Beijo, beijo.

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1: Boa tarde, Heriotaba, muito boa tarde a você, ouvinte amigo, está no ar para você o programa Notícias do Dia. Essa é a Rádio Agreste FM 98.7. A partir de agora, estamos transmitindo o programa Notícias do Dia. Hoje, terça-feira, 11 de agosto de 2026. Eu sou Ataide Furtado, Dr. Walter Bezerra, aqui do lado, já no comando na produção do programa Notícias do Dia. Boa tarde, Dr. Walter.
2: Boa tarde, Ataíde. Boa tarde, ouvintes. Mais uma vez, agradecer a Deus por esse momento de estarmos juntos no programa Notícias do Dia.
1: A partir de agora, você confere com a gente os principais fatos, as principais notícias de hoje. Nosso telefone é 889-9917-1040. Lembrando que funciona o WhatsApp, você pode estar mandando a sua mensagem pelo WhatsApp, né? Mensagem de texto, de áudio, e vai interagindo com a gente. Quero convidar você a baixar o aplicativo, né, no seu Play Store, o Radiosnet, o aplicativo Radiosnet. Você vai estar sintonizando a Rádio Agreste FM através da internet no aplicativo Radiosnet. Vai estar nos ouvindo em qualquer lugar do mundo. Então, desde já, quero desejar um ótimo horário de almoço para você ligado na nossa programação. Você que está fora de Heriotaba e está nos ouvindo através do Radiosnet, sinta-se abraçado por a gente. Vamos juntos até uma da tarde com as principais notícias de hoje.

0: cearenses produzem remédio à base de murici, com potencial contra inflamações ligadas ao câncer. Patente registrada pela UES e Unifor utiliza extrato das folhas da planta nativa da Caatinga.
1: Uma planta conhecida por fazer parte da alimentação e dos sabores tradicionais de indígenas do litoral cearense pode se transformar em um novo fitoterápico para tratar dor abdominal e inflamação gastrointestinal.
0: Pesquisadores da Universidade Estadual do Ceará, UES, e da Universidade de Fortaleza, Unifor, desenvolveram uma composição a partir das folhas do murici, deram entrada no pedido de registro da patente da tecnologia e aguardam o retorno do Instituto Nacional da Propriedade Industrial.
1: Os estudos indicam que o extrato apresenta ação anti-inflamatória, analgésica e antioxidante, além de baixa toxicidade em testes pré-clínicos realizados com peixes zebra, o Daniel Herio, organismo amplamente utilizado em pesquisas biomédicas por apresentar semelhanças fisiológicas com o corpo humano.
0: Segundo o professor e pós-doutorado do Laboratório de Química de Produtos Naturais, LQPN, da UES, Lucas Frota, o principal diferencial da tecnologia está na forma como ela atua.
1: Muitos medicamentos tradicionais tentam proteger a mucosa do estômago para tratar a inflamação. No caso da nossa planta, ela combate estresses bacterianos que causam dor. Procuramos desenvolver um material que atua por uma via ainda pouco estudada, avalia os técnicos.
0: Além disso, o pesquisador afirma que os testes realizados até o momento apontam uma boa margem de segurança. Até então, nos estudos pré-clínicos que realizamos, não conhecemos efeitos adversos. É um material que não causa dependência, destaca.
1: Os pesquisadores explicam que a tecnologia atua tanto sobre a dor quanto sobre o processo inflamatório, provocado por substâncias produzidas por bactérias no trato gastrointestinal. Enquanto alguns medicamentos são indicados apenas para aliviar a dor e outros apenas para controlar a inflamação, o fitoterápico reúne as duas funções.
0: Entre os resultados obtidos durante a pesquisa, um dos compostos presentes nas folhas do murici chamou a atenção dos pesquisadores. Um composto dentro da planta que apresenta atividade semelhante à morfina.
1: Lucas ressalta, entretanto, que isso não significa que a planta substitua o medicamento, mas demonstra o potencial farmacológico da espécie.

0: Ataíde, maravilha, descoberta, né? Aqui no nosso Ceará, o nosso Murici, a folha do Murici, o extrato da folha do Murici, um fitoterápico que vai resolver problemas, né? Quem é que não tem uma gastritezinha por conta da vida que nós temos hoje, né? E ele atua tanto na parte anti-inflamatória como também na parte da dor, né? Isso é uma maravilha, pai. Vamos ver isso aí chegando nas farmácias para que a gente possa realmente utilizar um fitoterápico.
1: É, o Murici, aqui no pé de serra tem bastante dele, né? Tem uma fala aqui do doutorando de química da UES, o Lucas Frota. Quando a gente fala de inflamação, não é só doença gastrointestinal. Uma inflamação que não é controlada pode contribuir para diversas doenças, como problemas articulares, alguns tipos de câncer e doenças neurológicas, como Alzheimer.
0: Maravilha.
1: Essa foi uma parte, né, que o doutorando Lucas Frota frisou aqui na matéria que a gente acabou de levar para você, ouvinte.
0: Rapaz, a maravilha, essa parte aí realmente eu não tinha visto conhecimento. Mas isso aí está, no caso também, até as artrites, né? Que possam vir através de doenças autoimunes.
1: Operação em Sobral decreta prisão de parlamentares e investigação de grupo criminoso nas eleições. São cumpridos 14 mandatos de prisão preventiva e 25 de busca e apreensão na manhã desta terça-feira, dia 11.
0: Um grupo criminoso que teria interferido nas eleições de 2024 e no atual processo eleitoral de Sobral, no interior do estado, é alvo de operação deflagrada nesta terça-feira 11. Por meio da ação, batizada de Operação Omertá, são cumpridos 14 mandados de prisão preventiva, 25 de busca e apreensão e 5 medidas de afastamento cautelar de cargos públicos. As ordens judiciais foram expedidas pela terceira zona eleitoral de Fortaleza.
1: 3 parlamentares tiveram decretadas suas prisões preventivas e o afastamento do exercício dos mandatos pelo prazo inicial de 180 dias.

0: 12:20.
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0: 12:55.
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1: 13 horas e 17 minutos.

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0: 13h33. 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

0: 13h45.
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0: 13h58.
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0: 14:10.
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0: 14:21.
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0: 14h32.
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Agora sei o que é amar. Eu acredito no amor, sim. Quem acredita no amor aí?

0: Vambora cantar? Gustavo Moura e Rafael,
1: Edson e Yudes.
0: Oh,
1: no rolezão.
0: Só no rolezão.
1: Diferente, né? Goiânia.

0: 14:57.
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0: 15h20.
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0: 15h32.
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0: 15:56.
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0: 16:09.
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1: 16:19.
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0: Sucesso, Brasil!
1: Obrigada, meus amores.
0: Obrigado. Coisa linda. Que honra.
2: 16 horas e 30 minutos.
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0: 16h53.
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2: Rapaz, segura o foguete!

0: 17:03.
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Aí, meu compadre, estou de volta com você no programa Fozão 98, começando agora porque nós tivemos uma queda de energia aqui, falta de energia, mas graças a Deus já está tudo ok, tá bom, meu irmão? Então nós vamos ficar com você até as 7 da noite, trazendo o melhor do forró no seu rádio. Abraçar meus amigos, minhas amigas da Serra do Sertão, do interior, você ligado conosco em toda a região. O nosso muito obrigado pela sintonia.

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0: Abração especial para você de casa, você do trabalho que está ligado com a gente nesse programa gostoso. Muito obrigado pela audiência. 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É o programa Fozão do 98, um abraço especial para os meus amigos, minhas amigas de toda a região, de todos os lares, todos os lugares que estão sintonizados com a gente no programa. Aquele abraço todo especial. 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Olha, vamos à poesia matuta e nós volta já já.
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meu compadre. Olha, eu de volta aqui de novo com você no programa Forrozão da 98 até as 7 horas da noite, trazendo forró, coisa bonita, coisa boa pra você. Quem tá ligado conosco sabe quem é? É nosso amigo Juruna. Alô, meu amigo Juruna. É o Juruna e o Johnny, rapaz. São pessoas maravilhosas, amigos da gente na rampa de cima, fazendo o seu serviço melhor, viu? Alô, Juruna, um abraço pra você. Consegui falar com o Raimundo, seu irmão. Ali é um cidadão fora de série, viu? Pessoa maravilhosa, tá lá também curtindo Iva Viana. Muito obrigado pela sintonia, um abraço pra ele e toda a sua família. Eita, meu compadre velho, tá aí nós aqui até as 7 da noite, só trazendo coisa bonita, só botando coisa de primeira qualidade pra você, ó. É as pessoas que ligaram pra cá, mas não tem nem condições. Agora que sim, pode ser que dê certo. Porque tá, chegou a energia agora há pouco tempo. Tá faltando energia, rapaz. Essas quedas de energia bota a perder a coisa da gente, viu? Muito mais a gente tem fé em Deus, e quando a gente tem fé em Deus, tudo dá certinho, que vale a pena. É até as 7 horas da noite, nós estamos por aqui no Forrozão do 98, trazendo só forró bonito, coisa boa pra você. O nosso muito obrigado pela sintonia, todas as famílias, todos os nossos amigos e amigas de todos.

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3: Meu companheiro, estamos de volta com você no programa Fazão da 98 até as 7 da noite, trazendo forró, coisa bonita, coisa boa pra você de casa, ligado com a gente. Aquele abraço todo especial. Alô, meu compadre Aldemar Campos, gente boa, tá lá ligado com a gente todos os dias. Meu querido amigo Edivar de Castro também tá ligado conosco. E mais amigos que gostam de ouvir Vaviana, muito obrigado. Alô, meu amigo Evandro, mas pode chamar ele de quê? Chocolate, né? Ele acha que é bom, meu filho, se zanga não, viu? Pessoa maravilhosa, quero bem a ele. Abraço também, nós estamos mandando todo especial, meu querido amigo Edivan dos Teclados. Edivan, gente boa. Meu amigo, deixa eu ver aqui como é o nome do resto. É meu querido amigo Mané Lourenço, gente boa. Ele, a dona Maria, tá ligado com a gente todos os dias. Eita, rapaz, até às 7 horas da noite nós estamos por aqui tocando o dedo na safona e fazendo aquela festa bonita pra você. Obrigado pela sintonia, os nossos amigos e amigas de toda a região, de todos os lares. Você ligado com a gente no programa, vai um abraço todo especial. Olha, vamos trazer forró gostoso pra nós. Ele tava, são 5 horas e 43 minutos.

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0: noite, meu amigo, boa noite, minha amiga. A partir de agora está entrando no ar pela sua rádio Agreste FM de Jeriutaba o programa Momento da Viola.
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0: O comando desse seu amigo Ivan Viana, na sonoplastia do mês, iremos ficar com você até às 7 da noite, trazendo o bom da viola, o bom do repente, muitas atrações bonitas para você no seu rádio. Muitas coisas boas que você gosta de ouvir todos os dias, a gente manda agora para você no programa Momento da Viola.
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0: Quero abraçar com todo carinho os nossos amigos, nossos ouvintes da região. Você que está sintonizado com o nosso programa, obrigado pela audiência. Vamos começar o programa.
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0: Já trazendo uma dupla boa no programa para você. Vamos lá.
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poetas cantaram para nós no momento da viola. Que coisa boa! É isso aí, até às 7 da noite nós estamos aqui trazendo só coisa bonita, só coisa boa. Hoje nós não estamos gravando hoje no live, não, porque meu telefone está quase descarregando, né? Mas nós estamos aqui com você trazendo só coisa boa. Vamos trazer uma canção boa aqui. Quem pediu foi meu amigo Manel Lourenço. É, Manel Lourenço, gente boa, tá ouvindo o programa lá na Santa Cruz Velha. E hoje ele pediu para tocar as canções aqui para oferecer para sua esposa, Dona Maria, lá na Santa Cruz Velha. Também oferece para seu amigo Batata, oferece para todos seus amigos e amigas aqui da cidade de Heriotaba. Quem está pedindo é meu querido Manel Lourenço. A gente toca para ele Lençóis da Cama, canção bonita que ele oferece especialmente para sua esposa, tá bom? Então vamos lá, trazendo no programa Momento da Viola, canção bonita Lençóis da Cama, pedido do meu compadre Manel Lourenço, e a gente toca no programa para você. Vamos lá. Diga, seu velho.

0: o programa Momento da Viola. Eita, canção bonita, viu, Mané Lourenço? Pra você. Mané Lourenço é assim, pede canção bonita, gente boa. 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
0: Seu Zé Carlos, lá da Cabaceira, pediu pra tocar a canção pra ele. Daqui a pouquinho eu toco, viu, seu Zé? Daqui a pouquinho, tem só uns pedidozinhos aqui na frente, mas já já eu atendo meu querido amigo Zé Carlos da Cabaceira, pessoa maravilhosa, gente boa, que tá lá ouvindo o nosso programa, todos os dias tá de rádio ligado, curtindo a gente, e é um prazer muito grande cantar e agradar as pessoas que gostam do programa. Abraço, Tunico, a dona Regina, tá ouvindo a gente. Tunico também é outra pessoa maravilhosa, pessoa de alta responsabilidade, cidadão, né? Sempre me ajudou e ajuda. Tunico, que Deus te abençoe, meu irmão. Continue sendo essa pessoa maravilhosa que você é. Agora na cantoria é quem vai fazer o jantar dos cantadores, é quem vai estar junto com a gente toda hora, todo momento. Então só tenho que dizer, meu irmão, muito obrigado. Eu quem ajuda a gente, um dia se precisar de mim e eu puder, estarei à sua disposição, tá certo? Vamos trazer aqui uma canção bonita aqui que o Manuel Lourenço pediu. Manuel Lourenço oferece para sua esposa a próxima canção do programa e para todos seus amigos é esta daqui. Vamos lá.

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2: Aí o programa Momento da Viola, que canções bonitas, que coisas boas, né? É isso aí, meu amigo Manoel Lourenço gosta de pedir umas canções bonitas e a gente toca pra ele com o maior carinho. É, nós temos daqui a pouquinho umas canções também de seu Zé Carlos da Cabaceira, que também pediu pra ouvir uma canção, daqui a pouquinho eu toco pra ele, né? Já nós toca, seu Zé, você é uma pessoa maravilhosa, já nós toca a canção pra você. Vamos mandando as próximas canções, quem tá pedindo é o Manoel Lourenço de novo, para oferecer pra sua esposa, pra Dona Maria, gente boa. Oferece também para seus filhos, para seus amigos e amigas. Também oferece para o Batata, lá na rampa, né? Alô, Batata! Está aí uma canção bonita que o meu amigo Manoel Lourenço está mandando para você. Vamos lá, já já no programa. Abaco.

aí o programa Momento da Viola, que coisa boa, pé de mandacaru, canção bonita. É, canção bonita, meu amigo. Canção Pé de Mandacaru, uma das lindas canções que a gente tem aqui no nosso programa. Muito bonita, muito bem criada, né? Pois bem, quem cantou pra nós foi o poeta Onildo Barbosa. Um abraço aos poetas repentistas, mandar um abraço ao poeta Antônio Ponte, que tá ligado com a gente no programa Momento da Viola. Muito obrigado. Hoje eu não tô botando ao vivo, poeta, porque o celular tá quase descarregando, tá bom? Mas amanhã, se Deus quiser, eu boto de novo ao vivo para os nossos ouvintes ligados com a gente todos os dias. Um abraço, Messias da Viola, meu amigo, gente boa, também ouvindo o nosso programa. Agora vamos atender o seu Zé Carlos. Já já a gente canta mais pro Mané Lourenço, né? Pois é, seu Zé Carlos tá pedindo para ouvir a canção Tostão de Chuva, oferecendo para o poeta Antônio Ponte. Tá aí, poeta Antônio Ponte, para você. O negócio é sério. Tá mandando, é seu Zé Carlos da Cabaceira, Tostão de Chuva. Vamos embora.

Aí o programa Momento da Viola, você curtiu a canção bonita Tostão de Chuva, né? Pedido do seu Zé Carlos da Cabaceira, que ofereceu todos os seus amigos. Vamos falar aqui naquele povão que ajuda a gente aqui no programa Momento da Viola. Mandar um abraço para seu Raimundo Patriolino. Alô, seu Raimundo, um abraço pro senhor, toda a sua família. Mandar um abraço pro meu amigo Assis, Cabeça Branca. Meu amigo Elisiário, na primeira fase. Alô, seu Elisiário, um abraço para você e a sua esposa, todos os dias ouvindo o programa.

0: da gente. Também mandar um abraço para meu querido amigo, seu Batista. Seu Batista está ouvindo a gente na Lagoa Grande. Meu amigo Peta, lá no Açude do Mato, também ouvindo a gente. Meu querido amigo Clerton Furtado também ouve o nosso programa e ajuda a gente. Meu querido amigo Chicão, lá do Muquém, também ouvindo o programa da gente. Seu Peta, pessoa maravilhosa. Luizinho da Carnaúba também ajuda a gente, né? E muitos amigos que a gente tem aí. Eu quero convidar todos eles para vir a nossa cantoria no dia 21 de agosto, que vai ser na Praça da Igreja ali, né? E a gente convida o povão para participar junto com a gente dessa noitada, trazendo os cantadores de fora, poetas bons para cantar para nós, né? E a gente tem o prazer de convidar todos os nossos amigos a participarem conosco desse evento maravilhoso.
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0: Pois é, e as pessoas que quiserem ajudar com patrocínio ou de qualquer maneira, pode se encostar, falar comigo, que a gente agradece de coração mesmo, tá bom, meu irmão? E Deus abençoe a todos que nos ajudar nessa empreita desta cantoria que vai acontecer agora no dia 21 de agosto. Você é nosso convidado especial e qualquer ajuda que chegar para nós é especial. Muito obrigado mesmo antecipadamente aquelas pessoas que ajudarem a gente a realizar esta cantoria. Vamos trazer fim de papo no romance. Vou mandar pro meu amigo Manuel Lourenço. Manuel Lourenço mandando aí para o Batata, né? Ele pediu canções e não tô achando aqui, Manuel. Mas eu vou mandar essa daqui para você. Fim de papo no romance. Ô, canção boa, viu? Tá aí para você, Manuel Lourenço.
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Homem de Deus, tá aí, que canção boa, meu compadre. Pra você de casa ligado com a gente, né? No programa. Agora o meu amigo Manoel Lourenço quer ouvir mais uma canção bonita. Eu vou tocar essa daqui. Vamos oferecer pra quem, né, Manoel? Aquele povo acolá, aqueles amigos nossos, né? Manoel Lourenço é uma pessoa maravilhosa. O que tu tem, Manoel? Fom. Oh, meu Deus do céu. É gente boa, Manoel Lourenço, lá da Santa Cruz Velha, e oferece pra todo esse povo que curte Ivan Viana. É, seus amigos e amigas. Oferecer para o meu amigo Jorge Padeiro, gente boa, que ouve o programa da gente. Vamos oferecer também para o patrão lá no Rio de Janeiro, ele que gosta dessa canção que eu vou cantar agora. Oferece para ele. Vamos oferecer para o Rogério está ouvindo a gente, seu anúncio. É, oferecer para Dona Maria. Oferecer para meu amigo Carlinho, para o Eliésio, né? Oferecer também para Dona Maria José, o Jaime, seu Chico Gato e família, meu querido amigo Chico Marque, é consertador de bicicleta, pessoa maravilhosa, meu amigo Chico Marque. Quando termina o expediente, ele vai pro Neutro tomar uma cervejinha. É, acaba bom, gente boa, viu? Seu Chico Marque. Muito obrigado pela sintonia. Oferecer para meu querido amigo Riba Carnalbinha e a Dona Benedita, que também estão lá ligados com Ivan Viana. Essa canção bonita que vem aí. Deixa eu oferecer também para o Edim, que está ligado conosco. Alô, Edim, rapaz. Muito obrigado pela audiência. Manoel Lourenço, um abraço para você. Está aí a canção bonita no programa Momento.

meu compadre? Você ouviu a canção da gordinha. Canção bonita, viu? Pra você que tá ligado com a gente, muito obrigado pela sintonia. Até às 7 da noite nós estamos aqui trazendo cantoria bonita, coisa boa pra você que tá ouvindo Ivan Viana no programa Momento da Viola. Mas tem mais uma canção aqui e a gente manda pra todo esse povo bom que se liga com a gente. Pra seu Batista, alô, seu Batista, lá na Lagoa Grande, meu amigo, né? Pessoa maravilhosa. Tá lá ouvindo Ivan Viana, muito obrigado. Um abraço para ele e toda a sua família. Meu amigo Preto também tá ouvindo a gente. Um abraço para ele, a dona Aparecida. E a família do Preto ouvindo a gente. Expedito Preto Nilo e toda a sua família. Muito obrigado pela audiência. Pessoal da Udicica dos Agapitos, de Lagoa Grande, Primeira Várzea. Seu Elisiário tá por lá. Eita, seu Elisiário, tô aí fazendo uma cantoria. Se o Elisiário fosse mais perto, vinha também para a cantoria, eu tenho certeza, né? Elisiário é pessoa boa. E os amigos estão ajudando a gente nessa cantoria. E a gente está agradecendo de coração. Está pedindo a Deus a bênção para cada um, né? Porque não é moleza, não. Pai, acaba ter que correr atrás de uma coisa, mas a gente está correndo atrás porque Deus deixa, né? E Deus é bom. Quando Deus está do nosso lado, nada atrapalha. Não é isso aí, seu Elisiário? Vai a próxima canção do programa pra você também, ouvindo Ivan Viana. Aí essa canção bonita vai também pro Mané Lourenço, que oferece a Dona Maria. Tá aí, Mané Lourenço, uma canção bonita.

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1: Eita, meu compadre, essa aí foi a oração do amor. Já pensou, meu irmão? Tudo tem uma coisa boa, né? Oração do amor. O cantador inventou até essa daí, tá certo. Pois daí, vamos embora, vamos chegar ao final de mais um programa. E vamos agradecer a Deus, agradecer aos nossos ouvintes, nossos amigos. Se você quiser ligar para mim, para falar comigo, é 98899-685-5580. Pode ligar que eu estou aqui à sua disposição a qualquer hora, a qualquer dia, tá bom? Muito obrigado aos meus amigos, minhas amigas. Fiquem com Deus, que Deus abençoe a todos. E até amanhã, se Deus quiser. Tchau.

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1: Em Brasília, 19 horas.

0: federal que movimentaram o país no dia de hoje.
1: Olá, boa noite.
0: Boa noite para você que nos acompanha em todo o país.
1: Terça-feira, 11 de agosto de 2026.
0: Vamos aos destaques do dia.
1: Plano da Apex quer diversificar destino das exportações brasileiras.
0: Iniciativa busca apoiar empresas impactadas pelas tarifas impostas pelos Estados Unidos. Luana Karen.
2: Entre os mercados alternativos com parcerias na agência estão Canadá, México, Alemanha, Turquia, África do Sul, China e Índia.
1: IBGE revela que inflação em julho foi de 0,07%.
0: Índice foi menor que o registrado no mês anterior. Márcia Fernandes.
3: O setor de alimentação e bebidas teve queda de 0,67%. A redução veio por influência dos alimentos comprados para consumo em casa.
1: E vamos falar daquelas ligações que não queremos receber.
0: Brasil registra uma média de 305 mil ligações indesejadas por minuto.
1: Saiba como evitar na reportagem de Graziele Bezerra.
4: O Não Me Perturbe é um desses serviços criados para preservar o cidadão das ligações abusivas.
0: Hoje, na apresentação da Voz do Brasil, Luciana Vasconcelos e Luciano Seixas.
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0: A inflação do mês de julho teve um recuo de 0,07%, de acordo com o IPCA, Índice Nacional de Preços ao Consumidor Amplo.
1: O índice é usado para medir a inflação oficial no Brasil. O resultado de julho representa uma variação de 0,09 ponto percentual em relação ao registrado no mês anterior.
0: Os dados foram divulgados hoje pelo IBGE.
3: O resultado ficou abaixo da taxa de junho, com variação de 0,07% e 0,09 ponto percentual abaixo da taxa do mês anterior. Nos 12 meses encerrados em julho, o índice ficou em 4,44%, abaixo dos 4,64% registrados até junho. O maior impacto veio do grupo habitação, puxado pela alta da energia elétrica. Já o setor de alimentação e bebidas teve queda de 0,67%. A redução veio por influência dos alimentos comprados para consumo em casa. Fernando Gonçalves, gerente do IPCA do IBGE, destacou os alimentos que impactaram no resultado da alimentação.
5: A alimentação no domicílio variou menos 1,14%, com influência das quedas do café moído, menos 2,45%, da cenoura, menos 14,41%, da batata inglesa, menos 19,59%, e do tomate com menos de 29,09%, sendo o tomate o principal impacto negativo no resultado do mês, com menos 0,10 ponto percentual.
3: Já o Índice Nacional de Preços ao Consumidor, INPC, ficou em 0,01% em julho. Em junho, ele estava em 0,14%. O INPC é calculado pelo IBGE com base no rendimento de famílias que recebem de 1 a 5 salários mínimos, sendo o chefe assalariado. Já o IPCA é medido com famílias de rendimento monetário entre 1 e 40 salários mínimos. Reportagem Márcia Fernandes.
1: Apoiar empresas brasileiras impactadas pelas tarifas impostas pelos Estados Unidos.
0: É o que pretende a Apex Brasil por meio de um plano lançado hoje.
1: A ideia é pensar estratégias individuais para cada tipo de negócio e diversificar os mercados para exportação.
2: O plano de diversificação de exportações elaborado pela Apex Brasil, Agência Brasileira de Promoção de Exportações e Investimentos, pretende atender 5.300 empresas estimadas como atingidas pelo tarifaço imposto pelos Estados Unidos. São companhias de setores como alimentos e bebidas, calçados, moda e máquinas e equipamentos. Além do atendimento individual às empresas afetadas, a iniciativa prevê a conexão com compradores internacionais, como explica Laudemir Miller, presidente da Apex Brasil.
6: Nós vamos colocar as empresas brasileiras frente a frente com compradores internacionais do seu produto em mercados alternativos. Nós vamos fazer isso com feiras internacionais, com rodadas de negócios no Brasil. Nós vamos trazer compradores internacionais ao Brasil e também nós vamos ter uma modalidade de apoio direto a empresas, um apoio financeiro em determinadas ações para elas se prepararem para a exportação.
2: Estão previstas mais de 300 ações de diversificação de mercados em todo o mundo. Entre os mercados alternativos com parcerias na agência estão Canadá, México, Alemanha, Turquia, África do Sul, China e Índia. De acordo com Laudemir Miller, presidente da Apex Brasil, a agência vai investir 210 milhões de reais para colocar as ações em prática.
6: A gente não tem como meta recuperar nos 12 meses os 210 milhões. O que a gente quer é ampliar o número de mercados que as empresas exportam e ampliar ainda mais as exportações do Brasil.
2: A partir desta quarta-feira, as empresas afetadas pelo tarifaço e interessadas no plano de diversificação de exportações devem se inscrever diretamente na página da Apex na internet, em apexbrasil.com.br. Reportagem Luana Karen.
0: E produtores de cana-de-açúcar da região Nordeste que sofreram prejuízos econômicos por causa da tributação imposta pelos Estados Unidos ou decorrentes de eventos climáticos extremos têm direito a apoio.
1: Foi publicado hoje decreto que regulamenta a concessão do apoio financeiro.
7: Produtores independentes de cana-de-açúcar da região Nordeste, que tiveram prejuízos na safra 2025-2026, poderão solicitar apoio financeiro. O benefício será de R$ 12,00 por tonelada de cana comercializada, com limite total de R$ 270 milhões de reais em recursos. O apoio é destinado a quem comprovar prejuízos causados pela tributação adicional sobre exportações brasileiras pelos Estados Unidos ou por eventos climáticos extremos. A produção considerada deve ter sido entregue entre 1º de agosto de 2025 e 31 de julho de 2026. Para receber, o produtor precisa apresentar à Companhia Nacional de Abastecimento, a CONAB, a documentação que comprove a comercialização e os prejuízos. Os documentos devem ser enviados até 30 de outubro de 2026. O pagamento será feito pela CONAB por PIX, utilizando a chave CPF ou CNPJ do beneficiário, ou por depósito em conta corrente de sua titularidade. Não tem direito produtores que sejam sócios nas usinas, destilarias ou cooperativas que recebem a cana-de-açúcar. As orientações para envio da documentação e a relação dos beneficiários serão divulgadas pela CONAB em seu site, no endereço gov.br/CONAB. Thaís de Araújo para a Voz do Brasil.
0: Projetos de assistência técnica e extensão rural do semiárido podem ser beneficiados por edital aberto pela Agência Nacional de Assistência Técnica e Extensão Rural, a ANATER, e Ministério do Desenvolvimento Agrário e Agricultura Familiar.
1: São 413 milhões de reais para implementar a adaptação climática na agricultura familiar.
0: Serão selecionados 50 lotes territoriais em 10 estados do semiárido, atingindo mais de 60 mil famílias.
1: A presidente da Agência Nacional de Assistência Técnica e Extensão Rural, Loroana Coutinho, explicou a quem se destina o edital.
8: A gente está falando de agricultores familiares, de povos indígenas, comunidades quilombolas, de assentados e assentadas da reforma agrária, de beneficiários do Programa Nacional do Crédito Fundiário. Então, é uma gama de pessoas que são vinculadas ao Programa Garantia Safra e que agora poderão receber estruturação. Poderão receber acompanhamento. Então, não é só assistência técnica e extensão rural. É assistência técnica e extensão rural, mas também estruturação da produção. Então, certamente, a gente vai dinamizar esses 56 territórios com muita ação.
0: O prazo para a inscrição das propostas vai até 31 de agosto e pode ser feita a inscrição pela internet em anater.org/editais-2.
1: Produtores rurais que vão declarar um imposto territorial rural podem fazer de forma mais simples.
0: A novidade deste ano é a opção de quitar o imposto na hora, usando o Pix, cartão ou TED.
1: O prazo de entrega da declaração vai até o dia 30 de setembro.
9: O prazo para a entrega da declaração do Imposto sobre a Propriedade Territorial Rural começou nesta segunda-feira e segue até 30 de setembro de 2026. A novidade este ano é que na versão web para pessoas jurídicas e para proprietários de imóveis rurais com área superior a 100 hectares, o pagamento do tributo pode ser feito por PIX, cartão de crédito, TED ou emissão do documento para pagamento. No sistema é possível preencher, transmitir, retificar e consultar declarações sem a necessidade de instalar programas no computador. O acesso é realizado com autenticação gov.br nos níveis prata ou ouro. Contribuintes que possuem muitos imóveis rurais podem ser importados arquivos contendo múltiplas declarações. Para ter acesso à declaração do imposto sobre a propriedade territorial via web, acesse o endereço serviços.receitafederal.gov.br/login. Lá, o contribuinte deve entrar na conta gov.br, localizar o imóvel e preencher a declaração. Daniele Popov para a Voz do Brasil.
0: O Ministério da Saúde e o Serviço Federal de Processamento de Dados, o SERPRO, anunciaram a nuvem soberana do SUS.
1: E o que isso significa? Que os dados do Sistema Único de Saúde vão ser armazenados em uma única infraestrutura nacional.
10: Pela proposta, informações como históricos médicos, resultados de exames e registros de vacinação passam a ser processados exclusivamente em território nacional. A medida atende a parâmetros da Lei Geral de Proteção de Dados e garante a submissão das bases digitais unicamente à legislação brasileira, como explica o ministro da Saúde, Alexandre Padilha.
11: Todos os mais de 5 bilhões de dados da saúde da nossa Rede Nacional de Dados de Saúde passa a ter a segurança, a casa própria aqui no Brasil, submetido às leis brasileiras, apenas a nenhuma lei de qualquer outro país.
10: O Serviço Federal de Processamento de Dados e o Departamento de Informação e Informática do Sistema Único de Saúde vão administrar a infraestrutura. O presidente do SERPRO, Wilton Mota, disse que além de maior segurança, a nuvem soberana do SUS vai permitir a ampliação dos serviços digitais na saúde.
12: É consolidar uma estrutura robusta, segura e soberana.
10: Com a nuvem soberana do SUS, o Ministério da Saúde espera consolidar a Rede Nacional de Dados em Saúde, onde o paciente terá toda a sua trajetória no SUS em formato digital. Reportagem Nazi Brum.
0: E a gente vai falar agora de uma coisa que irrita muito brasileiro. São aquelas ligações indesejadas de telemarketing, instituições financeiras.
1: O excesso pode até fazer com que chamadas importantes deixem de ser atendidas.
0: E para ajudar o consumidor a se proteger, existem ferramentas gratuitas que permitem bloquear o telemarketing e identificar quem está por trás de números desconhecidos.
13: O Brasil registra uma média de 305 mil ligações indesejadas por minuto, segundo dados do IDEC, o Instituto de Defesa de Consumidores. O número dá ao país o título de líder global em chamadas abusivas. Desde 2022, a Anatel tem atuado para garantir o direito de quem não quer receber esses tipos de chamadas, que no geral são ofertas de produtos e serviços, pesquisas, pedidos de doações ou cobranças. E mais, muitas vezes são realizadas por robôs.
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13: O Não Me Perturbe é um desses serviços criados para preservar o cidadão das ligações abusivas. Ele é gratuito e permite bloquear chamadas realizadas pelo telemarketing de operadoras de telecomunicações e instituições financeiras participantes. Basta acessar a plataforma www.nãomeperturbe.com.br, realizar o cadastro e selecionar as empresas que você deseja bloquear. Outra alternativa é o Qual Empresa Me Ligou. Caso você receba a chamada de um número desconhecido, é possível acessar o site qualempresameligou.com.br e consultar a qual empresa aquele número está vinculado. A ferramenta permite a localização dos canais oficiais de atendimento da empresa e evita que o usuário caia em golpes. A estudante de psicologia Isabelle Reis se queixa dos constantes incômodos provocados pelas ligações cada vez mais insistentes.
17: Recebo muitas ligações pela manhã, muitas ligações pela tarde e agora recentemente eu venho recebendo ligações até pela noite. Então eu não atendo mais ligação, às vezes pode ser até uma pessoa que é conhecida ou alguma coisa urgente, eu não atendo. Assim, meu celular sempre tá no mudo, inclusive minha mãe até reclama, às vezes ela me liga, ou pessoas da minha vida me ligam, e sempre tá no silencioso. Então, se eu não estou com o celular na minha mão, às vezes eu não atendo, e às vezes é uma coisa séria.
13: Desde junho de 2024, a Anatel também passou a considerar abusivas as chamadas curtas, com duração de até 6 segundos. Desde então, foram realizados mais de 1.200 bloqueios de empresas para a realização de chamadas, e quase 40 milhões de reais em multas já foram aplicados. Reportagem Graziele Bezerra.
1: E falamos sobre as ligações indesejadas, muitas vezes feitas para os nossos celulares.
0: Um aparelho que faz parte do dia a dia, sempre ao lado do brasileiro. Por lá a gente faz compras, tem acesso ao banco e aos nossos contatos.
1: Pois então, uma plataforma permite registrar um aparelho celular e emitir alertas em caso de perda, roubo ou furto.
0: É o Celular Seguro, um sistema do Ministério da Justiça e Segurança Pública.
1: A plataforma oferece também a opção de indicar contatos de segurança e comunicar uma ocorrência para bloquear o aparelho de forma simples e rápida.
0: Você sabe como cadastrar o seu telefone na plataforma Celular Seguro? O sistema permite ao usuário registrar o aparelho celular e emitir alertas em caso de roubo, furto ou perda. A plataforma também oferece a opção de indicar pessoas de confiança que vão poder emitir um alerta em nome do usuário caso ele não consiga acessar o sistema. Para usar o Celular Seguro, é necessário fazer o login por meio de uma conta gov.br. O cadastro pode ser realizado pelo aplicativo ou pela versão web da plataforma. Para se cadastrar, basta acessar a plataforma Celular Seguro, escolher a opção Meus Telefones ou Telefones de Confiança e selecionar o aparelho. Depois, basta clicar em Alerta e confirmar o registro. Após a confirmação, será gerado um número de protocolo que pode ser utilizado em eventuais consultas posteriores. A plataforma Celular Seguro também oferece uma ferramenta para consulta de aparelhos usados antes da compra e verificar se determinado aparelho tem registro de roubo, furto ou perda. Para realizar a consulta, basta informar o e-mail, número de identificação único do aparelho celular. O e-mail pode ser consultado nas configurações do aparelho.
13: Priscila Machado, para a Voz do Brasil.
0: Golpistas estão utilizando a logomarca do governo federal para oferecer supostas renegociações.
1: A orientação é não clicar em e-mails, mensagens e links na internet, inclusive em redes sociais.
7: O Ministério da Fazenda alerta para golpes aplicados contra pessoas que procuram renegociar dívidas. Os golpistas utilizam anúncios falsos, e-mails, mensagens e links na internet, inclusive em redes sociais, e usam indevidamente nomes e logomarcas do governo federal para conferir aparência de legitimidade às ofertas. A orientação é ficar atento. A renegociação de dívidas é feita diretamente com as instituições bancárias. O governo não envia links, mensagens digitais ou SMS oferecendo esse tipo de serviço e não mantém sites específicos para renegociação. Por isso, não forneça dados pessoais ou bancários e não faça pagamentos a partir de links recebidos por mensagens ou anúncios. Informações e orientações sobre renegociação de dívidas estão disponíveis no portal oficial do Ministério da Fazenda, no endereço gov.br/fazenda. Em caso de dúvida, procure diretamente a instituição financeira responsável pela dívida e utilize somente canais oficiais. Lucília Araújo, para a Voz do Brasil.
0: A aeronave com sensores de alta precisão está sobrevoando Amazônia, Cerrado e Pantanal para medir os gases que causam o efeito estufa.
1: O trabalho é uma parceria entre Brasil e Alemanha.
18: A aeronave, equipada com instrumentos científicos, está fazendo voos no espaço aéreo brasileiro desde o mês passado. O objetivo é medir fluxos e concentrações atmosféricas de dióxido de carbono e metano, dois dos principais gases causadores do efeito estufa. Os voos se concentram na Amazônia, no Pantanal e em parte do Cerrado. O modelo do avião é capaz de voar em uma ampla faixa de altitude, desde 850 metros até 15 mil metros. O pesquisador do Instituto de Física da Universidade de São Paulo, Paulo Artacho dá os detalhes.
19: O objetivo principal dessa pesquisa é entender melhor as emissões e o processamento atmosférico de um gás de efeito estufa, que é muito importante, que é o metano. Então, o metano é o segundo gás em importância e relevância do ponto de vista de gases de efeito estufa logo depois do dióxido de carbono. E a Amazônia e o Pantanal, em particular, todas as áreas alagadas, são fortes emissores de metano.
18: Cerca de 120 pesquisadores de instituições de pesquisa da Alemanha e do Brasil trabalham na coleta de dados. A coordenação é do Instituto Nacional de Pesquisas Espaciais, o INPE, e do Centro Espacial Alemão. Segundo o coordenador da pesquisa, Dirceu Luiz Erdes, os dados vão complementar informações de outros sistemas de observação, validar medições por satélite e aprimorar modelos climáticos.
20: Todos os modelos de IPCC, modelos de clima e tempo, utilizam dados de CO2 e de metano. Então, o principal objetivo desse trabalho é validar esses modelos, corrigir o que tiver que corrigir e melhorar as projeções futuras. E também validar os dados satélites. Tem vários satélites hoje, tanto europeus como americanos, japoneses e chineses, que cruzam o nosso território. E eles têm um valor de coleta desses dados. E a ideia desse projeto é coletar os dados in situ, na região, e validar tanto o satélite como os modelos de previsão.
18: A campanha científica deve se estender até meados de setembro. Até lá, serão realizados cerca de 15 voos, tanto durante o dia quanto à noite. Reportagem Luciana Colares de Holanda.
0: Pelo Brasileiro de Alimentação Escolar, que une os produtos da agricultura familiar às merendas servidas aos estudantes, foi apresentado a uma delegação da Etiópia.
21: Antes de chegar ao prato dos estudantes, a merenda escolar percorre um caminho que começa muito antes da cozinha da escola. É um modelo que une alimentação saudável, agricultura familiar e políticas públicas. Uma experiência brasileira que desperta o interesse de outros países, como a Etiópia. Como lembrou a coordenadora-geral do Programa Nacional de Alimentação Escolar, Karine Santos.
22: O Brasil coopera com muitos países. Faz parte da programação dessa missão de receber a delegação da Etiópia, demonstrar como isso é levado a efeito até que esse alimento chegue de fato no prato dos nossos estudantes.
21: A visita integra a parceria de cooperação entre Brasil e Etiópia, voltada ao intercâmbio de experiências sobre alimentação escolar. Analista de projetos da Agência Brasileira de Cooperação, Paola Barbieri, falou como funciona essa cooperação entre os dois países.
22: O Programa de Alimentação Escolar Brasileiro já tem 70 anos, né, de existência e, assim, pelas inovações que o programa traz, os países, eles têm muito interesse em conhecer como ele é organizado, né, como ele é operado.
21: Numa escola do Distrito Federal, a delegação da Etiópia pôde acompanhar o resultado desse trabalho na prática. Parte dos alimentos servidos nas escolas públicas vem diretamente da agricultura familiar. A produção passa pelas cooperativas e segue para as unidades de ensino, como garante o presidente da cooperativa, Anaildo Porfírio da Silva.
23: A nossa cooperativa associação hoje atende 72 escolas, então isso ajuda demais o agricultor.
21: O agricultor familiar José Ailton Alves diz que sente satisfação por ter o seu trabalho reconhecido internacionalmente.
24: A gente se sente honrado e gratificado, porque a gente está vendo que o nosso trabalho está sendo visto.
21: Os alimentos produzidos por agricultores familiares, como José Ailton, chegam a milhões de estudantes, como Otaviana Esteves de Deus, de 11 anos.
25: Muito legal essa hora que a gente reúne todo mundo aqui na mesa para comer, conversar, um alimento saudável também, muito delicioso.
21: A merendeira Dilma Costa conta que o sucesso é garantido.
2: Hoje é estrogonofe. Hoje vai ser uma loucura. Eles vão comer assim. É, sempre repetem, né?
21: A Cooperação Brasil-Etiópia é coordenada pela Agência Brasileira de Cooperação pelo Fundo Nacional de Desenvolvimento da Educação e conta com o suporte de agências das Nações Unidas. Reportagem Cleide Lopes.
1: Essas foram as notícias do governo federal.
0: Fique agora com as notícias do Poder Judiciário e do Congresso Nacional. Uma boa noite.
1: Boa noite para você e até amanhã.
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0: Centro de Estudos Constitucionais do Supremo Tribunal Federal prorroga prazo de inscrições para audiência acadêmica em Belém, no Pará.
1: Relatório do CNJ aponta que medidas protetivas chegam rápido, mas não bastam contra feminicídios.
0: STJ mantém condenação de suposto membro do PCC a mais de 87 anos de prisão.
1: Boa noite, eu sou Arthur Filho.
0: E eu sou Walter Lima.
1: O Centro de Estudos Constitucionais do Supremo Tribunal Federal prorrogou para 16 de agosto o prazo de inscrições para participação na terceira audiência acadêmica regional do projeto O Ensino do Direito Constitucional no Século XXI, Panorama e Perspectivas.
0: O evento será realizado no próximo dia 28 no Instituto de Ciências Jurídicas da Universidade Federal do Pará.
1: As instituições interessadas em fazer exposição oral devem realizar a inscrição por meio de formulário com envio de resumo escrito até 4.000 caracteres.
0: As manifestações devem ter caráter constitucional e poderão abordar um ou mais dos eixos temáticos definidos pelo Centro de Estudos Constitucionais do Supremo Tribunal Federal.
1: Pesquisa apresentada pelo Conselho Nacional de Justiça revela que o sistema de justiça tem concedido com rapidez medidas protetivas de urgência.
0: Mas os dados revelam que ainda é um desafio combater o feminicídio. Fernanda Porto.
2: 53% das medidas protetivas de urgência são concedidas no mesmo dia em que a mulher faz a solicitação. Mas a ação ainda não é suficiente para evitar casos de feminicídios, já que em 57,6% dos casos, as vítimas tinham medidas protetivas vigentes. Os dados são da pesquisa Feminicídio e Medidas Protetivas de Urgência, publicada pelo Conselho Nacional de Justiça. O levantamento foi feito com base em mais de 10 mil inquéritos iniciados e ações penais de primeiro grau ajuizadas entre os anos de 2024 e 2025. Do grupo analisado, 3.449 vítimas, ou seja, duas a cada três mulheres, não tinham medida contra o réu. Já outras 1.669 tinham medida protetiva, o que corresponde a uma a cada três vítimas.
1: Superior Tribunal de Justiça mantém condenação de mais de 87 anos de prisão a suposto integrante do PCC.
0: A decisão é da desembargadora convocada Nilsone de Freitas. Repórter Fátima Uchoa.
3: O réu foi condenado por participação em organização criminosa armada, 5 homicídios qualificados e ocultação de cadáver. Entre as vítimas está uma escrivã da Polícia Civil de São Paulo. Segundo o Ministério Público, o réu é integrante do primeiro comando da capital, o PCC. A defesa pretendia anular a condenação pelo Tribunal do Júri e obter novo julgamento, mas o Tribunal de Justiça de São Paulo negou a apelação, sob o fundamento de que a decisão dos jurados tinha amparo em provas. No STJ, ao analisar o pedido, Nilsone de Freitas destacou que o habeas corpus serve para proteger o direito de locomoção diante de ilegalidade ou abuso de poder, não sendo cabível para rediscutir condenações quando não há flagrante ilegalidade.
1: Justiça Federal suspende reintegração de posse em área disputada por assentados e indígenas pataxós na Bahia.
0: Com a decisão, a ordem de reintegração de posse em favor do INCRA fica sem efeito até um novo julgamento, que só deve ocorrer após produção de prova técnica. Sabrine Menezes.
4: No recurso, o MPF sustentou que os direitos territoriais dos povos indígenas são originários e reconhecidos pela Constituição Federal. Com a decisão, o processo de reintegração de posse do lote 77A, localizado no projeto Assentamento Cumuru-Xatiba, em Prado, na Bahia, deve passar por uma nova perícia para verificar se a área faz parte da terra indígena Comexatibá, do povo pataxó. Em caso de confirmação, os assentados têm direito à indenização e à eventual realocação para outro projeto de reforma agrária.
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1: A você, uma boa noite.
0: E até amanhã.

0: sou Paula Groban.
1: E eu sou Humberto Pinheiro.
0: E estes são os destaques de hoje do Jornal do Senado, que começa agora.
1: Vai à sanção programa de incentivos à produção nacional de fertilizantes.
0: Avança projeto que define implementação do novo piso salarial nacional para médicos e cirurgiões dentistas.
1: Estatuto do Aprendiz segue para plenário com urgência.
0: Boa noite.
1: Boa noite.
0: Apesar de ser uma das maiores potências mundiais de produção de alimentos, o Brasil ainda depende fortemente de fertilizantes importados para manter a produção agrícola.
1: Para reduzir essa dependência, o Senado aprovou hoje e encaminhou para a sanção presidencial o projeto que cria um programa de incentivo à produção nacional de fertilizantes. A proposta busca aumentar a oferta do insumo produzido no país, reduzir os custos para o agronegócio e, com isso, ajudar a baratear a produção de alimentos. A reportagem é de Alexandre Campos.
2: A principal mudança feita pelos deputados federais aprovada pelos senadores é a autorização para o repasse de recursos do orçamento ao BNDES para abrir linha de crédito para investimentos na produção de fertilizantes e matérias-primas, remineralizadores, bioinsumos e biofertilizantes. O dinheiro poderá financiar plantas industriais, atividades de pesquisa e infraestrutura de integração de polos logísticos. Relatora do projeto, a senadora Tereza Cristina, do PP de Mato Grosso do Sul, lembrou que, apesar de ser uma potência agrícola, o Brasil continua dependente da importação de fertilizantes.
3: Em 50 anos, nós revolucionamos a agricultura e a produção brasileira. E hoje, este ano, a gente deve passar os Estados Unidos como maiores exportadores de grãos do mundo. E nós vamos fazer essa façanha. Com terras pobres, presidente, que precisam de fertilizantes. Então, é uma loucura a gente não ter até hoje um Proferte da vida.
2: O texto aprovado, que segue para a sanção presidencial, confere ao Conselho Nacional de Fertilizantes e Nutrição de Plantas a atribuição de avaliar a cada 2 anos a efetividade do programa e definir a mistura mínima obrigatória de fertilizantes nacionais aos comercializados em território brasileiro.
0: E a Comissão de Orçamento aprovou a abertura de créditos extraordinários à União para socorrer vítimas de desastres naturais e para agências reguladoras.
1: Relatora da proposta, a senadora Tereza Cristina defendeu que o instrumento da abertura de crédito seja evitado com mais planejamento. Repórter Raíssa Abreu.
4: A medida provisória aprovada destina 305 milhões de reais ao socorro de vítimas de desastres naturais, como secas e enchentes, em diversos pontos do país. A relatora, senadora Tereza Cristina, do PP de Mato Grosso do Sul, votou pela aprovação da medida, mas reforçou que o crédito extraordinário só deve ser usado em casos excepcionais.
3: Um país que, estação após estação, precisa correr para socorrer aquilo que poderia ter prevenido, não enfrenta um problema de imprevisibilidade, enfrenta um problema de planejamento.
4: A comissão também aprovou um projeto de abertura de crédito de 24 milhões de reais para reforçar o orçamento das agências reguladoras.
0: Médicos e cirurgiões dentistas podem ter piso salarial de mais de 13 mil reais para 20 horas semanais, mas a implementação será gradual ao longo de 3 anos.
1: Foi o que aprovou nesta terça-feira a Comissão de Assuntos Econômicos. Pelo texto aprovado, o piso será implementado em 3 etapas. As informações com a repórter Marcela Cunha.
5: O projeto estabelece piso salarial de R$13.662 para médicos e cirurgiões dentistas que trabalham 20 horas por semana. O novo valor de referência vale tanto para o setor público quanto para o privado e deverá ser reajustado anualmente. A proposta também aumenta para 50% o adicional pelo trabalho noturno e mantém nesse percentual a remuneração das horas extras. O texto já havia sido aprovado pela Comissão de Assuntos Econômicos e de Assuntos Sociais, mas recebeu recurso para votação pelo plenário. Foram apresentadas 4 emendas emendas e por isso o projeto voltou à CAE. O relator, senador Nelsinho Trade, do PSD do Mato Grosso do Sul, aceitou apenas a emenda que prevê a implantação gradual do novo piso, 40% do valor no primeiro ano, 70% no segundo e 100% a partir do terceiro.
6: A transição confere tempo de adaptação aos empregadores, tanto do setor privado quanto do setor público, e mitiga eventuais impactos negativos sobre o mercado de trabalho.
5: O projeto segue para análise da Comissão de Assuntos Sociais e depois para votação no plenário do Senado.
0: O Senado pode analisar propostas que reduzem o número de

0: O autor de uma das propostas explicou que antigamente o calendário escolar era de 180 dias e não vê prejuízo no retorno a essa quantidade.
1: As 800 horas vão permanecer, né? A carga horária de trabalho vai se manter. O que vai diminuir é a quantidade de dias letivos para a gente poder se organizar, se reorganizar e tentar ver uma nova saída.
0: Os autores alegam benefícios tanto para os professores, favorecendo a formação continuada e a melhora na qualidade de vida no trabalho, quanto para os alunos, que poderão ter um ano letivo mais dinâmico e focado em um ensino mais eficiente, podendo até diminuir a evasão escolar.
2: E avançou no Senado o Estatuto do Aprendiz, novo marco legal para programas de aprendizagem com regras de contratação de adolescentes e jovens entre 14 e 24 anos, além de pessoas com deficiência em qualquer idade.
3: O texto aprovado pela Comissão de Assuntos Sociais, sem modificações, seguiu com pedido de urgência para votação no plenário do Senado. Repórter Marcela Diniz.
4: O contrato terá duração de 2 anos, podendo ser prorrogado por mais um, e a jornada poderá chegar a 8 horas diárias para quem já concluiu a educação básica. A proposta garante direitos como vale transporte, férias no mesmo período do recesso escolar para menores de 18 anos e estabilidade para gestantes. O texto mantém a obrigatoriedade de contratação de aprendizes por empresas de médio e grande porte nos mesmos percentuais de hoje, mínimo de 5% e máximo de 15%, de acordo com o número de trabalhadores. Micro e pequenos negócios continuarão com contratação facultativa. Para quem não cumprir a cota, o texto prevê multa de R$3.000 por aprendiz não contratado. Em caso de reincidência ou embaraço à fiscalização, o valor dobra. O texto aprovado pelos senadores é o mesmo que veio da Câmara. 5 emendas de plenário foram rejeitadas na Comissão de Assuntos Sociais, entre elas a que transferia para negociação coletiva regras sobre aprendizagem. O senador Flávio Arnes, do PSB paranaense, lembrou que já existe decisão do STF proibindo esse tipo de acordo quando o que está em questão são direitos de adolescentes.
5: Não se pode discutir mais vagas ou menos vagas. E já existe o tema 1046, que afastou expressamente das políticas de inclusão de aprendizes a negociação coletiva. A empresa pode alocar aprendizes em outros tomadores de serviço, públicos ou privados. Então, várias alternativas foram criadas para se ultrapassar o problema de eventualmente uma empresa não poder contratar.
4: A aprovação no Senado é o último passo da análise da proposta no Congresso, mas para virar lei, ela ainda precisa ser sancionada pelo presidente da República.
2: E o senador Paulo Paim, do PT do Rio Grande do Sul, reafirmou o apoio à redução da jornada para 40 horas semanais, sem redução de salário. Segundo ele, mais de 80% dos brasileiros apoiam o fim da escala 6x1.
3: Paim também citou estudos que apontam a possibilidade de criação de 4,5 milhões de novos empregos com a medida. Destacar que a proposta já recebeu o aval dos deputados, o senador defendeu que a PEC seja colocada em votação no Senado.
6: Não estamos diante de uma pauta de esquerda ou de direita, de centro ou do governo ou da oposição. Estamos diante de uma pauta dos brasileiros, das famílias brasileiras.
3: Edição de Paula Groba e trabalhos técnicos de Eliseu Caires. O Jornal do Senado fica por aqui. Acompanhe agora as notícias da Câmara dos Deputados. Boa noite.
2: Boa noite e até amanhã.
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8: Comissões declaram nulo casamento de menores de 16 anos de idade.
9: Propostas aumentam o acesso da população às canetas emagrecedoras.
8: Lei votada pelos parlamentares amplia o uso do FGTS por filantrópicas.
10: Boa noite. Uma nova lei mantém até 2030 a autorização para que instituições filantrópicas de saúde utilizem recursos do FGTS, a partir de projeto que passou pela análise dos deputados. Quem explica é a repórter Maria Neves.
11: Já está em vigor a lei que prorroga até 2030 o prazo para que hospitais filantrópicos utilizem recursos do Fundo de Garantia do Tempo de Serviço, o FGTS. Entre 2019 e 2022, a legislação permitia a essas instituições de saúde sem fins lucrativos aplicarem verbas do FGTS, mas a autorização não foi prorrogada.

0: A norma sancionada agora foi apresentada pelo deputado Paulo Pimenta, do PT do Rio Grande do Sul, ainda este ano. O parlamentar apenas recuperou o texto de uma medida provisória do Executivo que perdeu a validade porque não foi votada pelo Congresso. Ao defender a aprovação do então projeto de lei no plenário da Câmara, o deputado Pompeu de Matos, do PDT do Rio Grande do Sul, ressaltou que a proposta vai beneficiar especialmente as Santas Casas.
1: É uma retomada de uma possibilidade que tinham as Santas Casas de se socorrer do Fundo de Garantia por Tempo de Serviço para suprir as dívidas que têm de financiamento. Segundo consta, as próprias Santas Casas já declararam que há uma dívida em torno de 10 bilhões. E existe recurso no Fundo de Garantia destas Santas Casas que pode ser lançado mão.
0: O governo estima que a utilização de verbas do FGTS pode reduzir os encargos financeiros das entidades filantrópicas de patamares próximos a 18% ao ano para cerca de 12% ao ano. Para serem consideradas filantrópicas, as instituições devem destinar pelo menos 60% dos atendimentos ao Sistema Único de Saúde, de forma gratuita para a população. Os empréstimos com recursos do Fundo de Garantia vão beneficiar também instituições sem fins lucrativos que atuem no campo para auxiliar pessoas com deficiência e que participem de forma complementar do SUS. Na Câmara, o texto foi aprovado em 7 de julho e logo em seguida, no dia 15 do mesmo mês, os senadores também acolheram o projeto. Da Rádio Câmara de Brasília, Maria Neves.
2: Projeto de Ribamar Silva, do Podemos de São Paulo, atualiza as regras de rotulagem de alimentos. A proposta prevê informações nutricionais mais claras e acessíveis para orientar os consumidores na escolha de produtos.
3: De acordo com o texto de Ribamar Silva, a regulamentação deve estabelecer critérios para destacar o teor de açúcares, sódios, gorduras e outros componentes de interesse para a saúde. O projeto também prevê recursos de acessibilidade, como o sistema Braille e ferramentas digitais para pessoas com deficiência.
2: Saúde. Projetos em discussão na Câmara querem aumentar acesso da população às chamadas canetas emagrecedoras. A repórter Mônica Tati tem os detalhes.
4: 60% dos brasileiros estão obesos ou acima do peso, segundo dados divulgados pelo Ministério da Saúde. Dessas pessoas, um quarto já é considerada obesa. A obesidade geralmente acarreta doenças crônicas, como hipertensão, diabetes e problemas cardiovasculares. São necessárias várias medidas para evitar a condição, como boa alimentação e a prática de exercícios físicos. Mas o uso de substâncias presentes nas chamadas canetas emagrecedoras tem se mostrado eficaz para reduzir o peso corporal e ajudar no controle da obesidade. Para tentar controlar os danos, deputados apresentaram projetos para aumentar o acesso da população a esse tipo de tratamento. O deputado Mário Eringer, do PDT de Minas Gerais, apresentou o projeto de lei que declara de interesse público os medicamentos Monjaro e Zepbound, que utilizam como princípio ativo a tirzepatida. A medida permite que o governo utilize o mecanismo de licença compulsória da propriedade industrial, popularmente conhecido como quebra de patente.
5: A quebra da patente propicia que outras empresas, aumenta a concorrência, possam fabricar esse medicamento, a tirzepatida, e atingir o maior número de pessoas, porque haverá com certeza uma redução do preço. Hoje, o preço do Monjaro e do Zepbound é muito caro, impossibilita qualquer pessoa de classe média alta até, de usar esse medicamento, porque o preço é muito alto. E os benefícios são tão grandes que isso é vantagem para a saúde pública de uma maneira geral.
4: Já o deputado Damião Feliciano, do União da Paraíba, apresentou o projeto que exige a oferta de liraglutida, que tem o nome comercial de Saxenda, e a semaglutida, conhecida por Wegovy ou Ozempic, pelo SUS, o Sistema Único de Saúde. Segundo Damião Feliciano, esses dois medicamentos são reconhecidos mundialmente como eficazes no tratamento da obesidade, mas o preço preço é uma barreira para a população mais carente. Segundo a Anvisa, a lira glutida auxilia no controle crônico de peso em associação a uma dieta baixa em calorias e ao aumento de exercícios físicos. A semaglutida, por sua vez, é mais uma opção para o tratamento do diabetes mellitus tipo 2. Os projetos que pretendem facilitar o acesso da população às canetas emagrecedoras estão em diferentes fases de apreciação na Câmara dos Deputados. Da Rádio Câmara de Brasília, Mônica Tati.
6: Trabalho.
3: Sidney Leite, do PSD do Amazonas, pondera que o texto da PEC do fim da escala 6x1 deve contemplar os interesses tanto dos empresários quanto dos trabalhadores. Ele afirma que a redução da jornada vai garantir mais tempo de convivência familiar para os brasileiros.
7: É importante que se compreenda que nós temos um segmento para quem empreende nesse país, o comércio e os serviços. Há necessidade que nesse relatório que nós vamos aprovar contemple esses setores, que são setores que muitas vezes não conseguem manter o trabalhador na formalidade, tendo em vista os altos custos dos encargos sociais. Mas isso não deve ser fator para que aqui no parlamento nós possamos avançar e dar fim a essa escala e que homens e mulheres possam ter o direito de conviver com a família, direito ao lazer, direito ao estudo e, com isso, ter uma qualidade de vida melhor.
8: Sidney Leite lembra que a escala 5x2 já existe em áreas como o serviço público, o setor financeiro e parte da indústria. O parlamentar acredita que o fim da escala 6x1 vai contribuir para a redução do adoecimento dos trabalhadores e para o aumento da produtividade no ambiente profissional.
6: Economia.
3: Luiz Erondino, do PSOL de São Paulo, é uma das autoras do projeto que cria o Sistema Nacional de Transparência e Monitoramento de Preços de Combustíveis. A proposta prevê um portal público para consulta em tempo real dos preços praticados em postos de todo o país.
8: Luiz Erondino sugere que distribuidoras e revendedores informem à ANP dados sobre preços, custos e volumes comercializados. Ela acrescenta que o texto estabelece mecanismos para identificar variações abusivas de preços, além de estabelecer sanções administrativas.
6: Ciência e tecnologia.
3: Lucas Ramos, do PSB de Pernambuco, propõe discutir a criação da CID Digital, uma contribuição sobre as receitas obtidas por plataformas digitais com a prestação ou intermediação de serviços. A medida busca estabelecer uma nova forma de tributação para o setor.
8: Lucas Ramos destaca que a proposta divide opiniões e que, por isso, precisa ser debatida. Enquanto os defensores apontam a necessidade de ampliar a tributação, empresas afirmam que já recolhem diferentes impostos e alertam para o risco de aumento de custos e repasse ao consumidor.
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6: Direitos Humanos.
3: A Câmara aprovou projeto que declara nulo o casamento de menores de 16 anos de idade. A repórter Paula Bittar acompanhou a votação.
10: A Comissão de Constituição e Justiça da Câmara aprovou uma proposta que declara a nulidade em qualquer caso do casamento de pessoas que não atingiram 16 anos de idade, a chamada idade núbil. O texto aprovado exclui artigos do Código Civil que prevêem a possibilidade de casamento antes da idade núbil, como em caso de gravidez, ou estabelecem regras e prazos para confirmação ou anulação desses casamentos. A relatora na CCJ, a deputada Ana Paula Lima, do PT de Santa Catarina, apresentou um parecer favorável a esse projeto da deputada Laura Carneiro, do PSD do Rio de Janeiro, mas rejeitou um outro do deputado doutor Fernando Máximo, do PL de Rondônia, que pretendia facilitar o casamento de quem atingiu 16 anos com a assinatura de um dos pais ou responsáveis. Atualmente, a lei exige a assinatura de ambos os pais ou representantes legais nesses casos. Ana Paula Lima também destacou que a vedação do casamento de menores de 16 anos encontra respaldo constitucional na proteção à infância e à juventude.
11: A aprovação do meu parecer pela Comissão de Constituição e Justiça, que torna nulo o casamento antes dos 16 anos, não é só um detalhe jurídico, é a Câmara Federal dizendo com todas as letras que esse tipo de casamento nunca deveria ter existido. Uma criança e adolescente ser empurrada para dentro de um casamento significa abandono escolar, gravidez precoce e muitas vezes violência escondida dentro de casa. Fecharmos as brechas que ainda restam na nossa legislação é proteger meninas que sozinhas não teriam como se defender.
10: A proposta que declara a nulidade em qualquer caso do casamento de pessoas que não atingiram 16 anos de idade já pode seguir para análise do Senado, a menos que haja recurso para votação antes pelo plenário da Câmara. Da Rádio Câmara de Brasília, Paula Bittar.
6: Transportes.
8: Júlio Lopes, do PP do Rio de Janeiro, apoia projeto que estabelece o transporte público gratuito como um direito universal no país. Na opinião do parlamentar, a tarifa zero estimula o comércio e já é uma realidade bem sucedida em diversas cidades.
12: Essa é uma ideia disruptiva, uma ideia nova, uma ideia importante, porque muitos países do mundo já estão começando essas experiências, assim como no Brasil. Nós já temos várias cidades no Brasil, mais de 14 cidades brasileiras, onde o transporte é gratuito e gera um movimento enorme na economia, porque você usa o transporte não só para ir trabalhar, mas também para se divertir, para ir cuidar da sua saúde, para cuidar da vida médica, clínica dos seus filhos também, enfim. O transporte gratuito gera um movimento enorme na economia.
3: Júlio Lopes reconhece os desafios para garantir o financiamento da medida, mas acredita que a criação de fontes permanentes de recursos e o uso de matrizes energéticas mais baratas, como o gás natural, podem garantir a mobilidade gratuita sem distinção de segmentos da população.
8: Proposta de Chico Alencar, do PSOL do Rio de Janeiro, prevê passe livre em todos os transportes públicos do país para pessoas com deficiência e doenças crônicas. A ideia, segundo o deputado, é garantir mobilidade e ampliar o acesso a um direito básico.
3: Chico Alencar lembra que pessoas com deficiência e doenças crônicas enfrentam limitações específicas e que, por isso, precisam de tratamento diferenciado no acesso ao transporte. Ele acrescenta ainda que é dever do poder público atender ao interesse coletivo e garantir a inclusão.
13: Então, esse passe livre em todos os transportes coletivos para o portador de doença crônica e ou de deficiência é, na verdade, o cumprimento de um direito que a gente quer ver assegurado. É bom lembrar que os serviços de transporte público são uma concessão do poder público e as empresas concessionárias têm que se submeter à legislação mais geral, que é, por definição, voltada para o bem comum.
6: Desenvolvimento regional.
8: Reinaldo Malafaia, do PDT do Amapá, é relator de projeto que concede a Macapá o título de capital nacional do meio do mundo. A proposta destaca que a cidade é a única capital brasileira cortada pela linha do Equador, onde o equinócio pode ser observado duas vezes ao ano, em março e setembro.
3: Reinaldo Malafaia deu parecer favorável à iniciativa, ressaltando a importância do reconhecimento para a identidade local. Ele aponta que a homenagem pode fortalecer o turismo de Macapá por valorizar atrações ligadas à linha do Equador, como o Parque Meio do Mundo.
8: Projeto de Márcio Neiser, do Solidariedade, transforma o festejo do Santuário Diocesano Nossa Senhora do Coco da Aparecida, em Loreto, no Maranhão, em manifestação da cultura nacional. A celebração é realizada anualmente entre os dias 6 e 15 de agosto.
3: De acordo com Márcio Neiser, o festejo reúne milhares de romeiros de diferentes regiões do país e representa uma tradição centenária da população maranhense. Na visão do deputado, a proposta valoriza o patrimônio cultural e incentiva o turismo e o desenvolvimento local.
6: Comissões.
14: Rui Carneiro, do Podemos da Paraíba, apresentou projeto que institui a Política Nacional de Integridade Pública e Governança Preventiva. O deputado explica que a proposta fortalece os mecanismos de prevenção de irregularidades, transparência e eficiência na administração pública.
3: Entre as medidas previstas no projeto de Rui Carneiro estão a obrigatoriedade de programas de integridade nos órgãos públicos, com códigos de ética, canais de denúncia e capacitação de servidores. O texto também cria órgão destinado a produzir inteligência, identificar riscos e apoiar os órgãos de controle.
14: Justiça. Projeto de Beto Pereira, do Republicanos de Mato Grosso do Sul, define os critérios para caracterizar o notável saber jurídico exigido para a indicação de ministros dos tribunais superiores e desembargadores. Entre os parâmetros sugeridos estão atuação no magistério e produção científica.
3: Beto Pereira também defende que a titulação de doutor em direito e o recebimento de premiações na área jurídica sejam considerados para as nomeações. Na visão dele, a medida dá mais objetividade ao conceito previsto na Constituição e reduz interpretações subjetivas no processo de indicação.
14: Segurança Pública. Sancionadas pelo Poder Executivo, propostas discutidas na Câmara ampliam a proteção às mulheres.
3: Deputadas apontam avanços com as novas leis do Pix Pensão e de divulgação do Ligue 180, segundo ressalta o repórter José Carlos Oliveira.
15: Deputadas participaram da cerimônia de sanção das novas leis do Pix Pensão e de divulgação do Ligue 180 e apontaram avanços no Pacto Nacional dos Três Poderes contra o Feminicídio. A lei que obriga o poder público a divulgar o telefone exclusivo de denúncia de violência contra a mulher em locais públicos e privados de grande circulação surgiu de proposta da deputada Laura Carneiro, do PSD do Rio de Janeiro. Relatora do texto na Câmara, a deputada Camila Jara, do PT do Mato Grosso do Sul, destacou os esforços de fortalecer do Ligue 180, criado em 2005.
16: E o 180 tinha sofrido um completo desmonte. As mulheres ligavam e eram encaminhadas para qualquer lugar e eram muitas vezes revitimadas. Quando a deputada Laura faz esse projeto para que os estados divulguem o 180, é uma maneira da gente estar ampliando e garantindo que ele funcione.
15: Já a lei do chamado Pix Pensão altera o Código de Processo Civil para instituir a transferência automática de pensão alimentícia. O texto surgiu de proposta da deputada Tabata Amaral, do PSB de São Paulo, com a intenção de reverter o atual quadro de 650 mil processos judiciais por falta de pagamento de pensão alimentícia, muitos deles relativos a homens de classes média e alta.
17: São 11 milhões de mães solo no nosso Brasil. Quase 2 milhões de crianças que não têm o nome do pai na certidão de nascimento. E aquilo que a gente tem para CLT, para o assalariado, que é o desconto da pensão, a gente vai ter para todo mundo com essa lei. Pode ser MEI, pode ser autônomo, pode trocar de emprego, pode ser empresário, pode estar na informalidade, deve uma pensão alimentícia, tem filho, vai ter que ter o depósito na conta da mãe todo mês certinho.
15: Da Rádio Câmara de Brasília, José Carlos Oliveira.
14: Projeto de Alexandre Guimarães, do MDB do Tocantins, cria a Política Nacional de Prevenção e Enfrentamento à Violência de Gênero no Ambiente Digital. Segundo o autor, o objetivo é estabelecer medidas que protejam as vítimas e responsabilizem os autores de crimes cometidos na internet.
3: Entre as medidas previstas no projeto de Alexandre Guimarães estão a criação de canais para denúncias e a remoção de conteúdos ilícitos. O texto também estabelece regras para provedores e prevê ações de educação digital e prevenção contra o uso ilegal da inteligência artificial.
14: Termina agora o Jornal Câmara dos Deputados, produzido pela Rádio Câmara, com trabalhos técnicos de Everson Urani e apresentação de Márcio Aquiles Sardi e José Carlos Andrade. Uma ótima noite para você.
3: Boa noite, a Voz do Brasil volta amanhã.
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0: Boa noite, meus amores. Boa noite, Rio Taba. Boa noite, Brasil. Está começando mais um programa aqui na 98 FM, o programa mais romântico, não é? Gold Night. É aqui mesmo que você ouve as melhores canções, aquela saudade, o melhor do flashback, não é isso? Aqui, ó, na sua ZYV737, canal 254, Rádio Agreste FM de Rio Taba, 98,7. A gostosa de se ouvir, a maravilhosa. Hoje, na sua companhia, sua amiga Nara Posidônio, tá? Substituindo aqui o nosso amigo Messias Rocha, logo, logo ele estará de volta. E a gente aqui, ó, juntinho, juntinho, bem pertinho, coladinho. Até as 22 horas, eu, Nara Posidônio, tocando a sua música romântica. O seu rock pop, o seu MPB, não é? A música gostosa de se ouvir. Hoje é 11 de agosto de 2026, né? Terça-feira. Uma linda noite de terça-feira para todos nós, né? 20 horas e 2 minutinhos, vamos de música.
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0: Essa é a saudade.

0: linda canção com o Jota Quest. Telefone.
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0: Não sai daí, good night, volta já já.
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0: É isso aí, meus amores. Good night. Já estamos aqui de volta.
1: Pra você chegar mais rápido.
0: 20 horas e 30 minutinhos, né? 20 horas e 30 minutos. Eita, pense numa letra de uma música certíssima.
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0: É ilusão. Pra que essas conversas por telefone, né? Se o melhor é pessoalmente, olho a olho, pele a pele, não é?
1: 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Isso é ilusão.
0: Quem quer, vai, né? Quem quer, vai. Não tem nada que o impeça, né?
1: É real.
0: Cheiro no cangote, um calor, né? Dormir de conchinha, que é uma delícia, não é?
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0: Pra que conversa só por celular, né? Pra que telefone? Se o melhor você pode estar pessoalmente, não é? Jota Quest.
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0: Parabéns, viu? Compositor da música, viu? É um artista.
1: 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Estar aqui.
0: 20 horas e 31 minutinhos, meus amores. Estou aqui, ó, esperando sua ligação, seu áudio, a sua mensagem pra você pedir aquela música romântica, aquela gostosa, seu rock pop, seu MPB.
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0: Uma música internacional, uma música que faz aquele, ó, aquele barulhinho na tua mente, que te leva longe.

0: Olha só, meus amores, feliz dia das pessoas especiais. Ah, não é hoje, mas não tem problema. Todo dia é dia de quem a gente gosta, porque o coração não tem calendário.
1: 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Pra que tanto telefone?
0: O especial só depende da gente, não é?
1: Mais rápido.
0: 889-9917-1040. Olha só, meus amores, quero mandar uma ótima noite a todos os nossos ouvintes, ali nossos queridos comerciantes, né, que estão nos ouvindo no seu comércio, que estão em casa descansando, você que está terminando de jantar ou lavando a louça do jantar, não é? Você que está sentado lá na calçada, deitado aí na sua redinha, aí no seu sofá, hein? Com o rádio ligado, com certeza, ouvindo aqui a gente, não é? Você que vai na estrada dirigindo, nos dando aquela carona maravilhosa. Dirige em paz, tá? Chegue tranquilo o seu destino. Você que está nos ouvindo pela internet, em qualquer lugar do nosso Brasil, não é? Muitíssimo obrigada pelo carinho. Seja muito bem-vindo também, tá? E vamos de mais música gostosa, vamos. Assim, meus amores, eu sou Nara Posidônio, tá bom? Estou essa semana aqui, desde a semana passada até esta semana, substituindo aqui o nosso amigo Messias Rocha, tá? Ele tá trabalhando e logo, logo ele estará de volta, tá bom?

linda canção com ela, Tânia Mara. Como eu vou viver? Não sai daí, Gold Night. Volta já, meus amores. Como eu vou viver?

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